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4: Essa é um pouco o inverso da canção Amor e Amizade. Amor e Amizade com Cleiton e Cristiane abriu o nosso programa. Agora mais um modão com essa dupla maravilhosa, esse duo sensacional, a saudosa cantora Cristiane. Cleiton e Cristiane na Antena 102 e o modão.

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3: Mais um modão, cada moda top, uma melhor do que a outra. Na minha opinião, eu gosto demais. Cleiton e Cristiane cantando A Paz Que Eu Não Tive.

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3: 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Mais um modão, Cleiton e Cristiane, quem me

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1: Cleiton e Cristiane aqui na Antena 102. E o modão, meu mundo acabou.

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1: Bom fim de noite para você, boa sorte para nossa seleção na Copa do Mundo aí. Nessa noite, o segundo jogo da seleção brasileira e a nossa última de hoje, o modão com Cleiton e Cristiane. Eu não sou o brinquedo seu. Valeu, boa noite, bom final de semana. Tchau.

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metade do nosso cronograma. Vem chegando o momento de mandar alguns abraços especiais a ouvintes assíduos aqui da nossa programação Dark Time. O pessoal que tá toda sexta-feira nos ouvindo, prestigiando aqui o bom eletrônico de qualidade. Então lá vai, forte salve para os grupos de WhatsApp, No Caminho do Bem e Exótico Jales, aos ouvintes Gustavo Bernini, Guilherme Mataruco, Caio Tress, Gabriel Lima, Matheus Cavenaghi, Rafaela Carvalho, Igor Rosan, Daniel Cavenaghi, Felipe Junqueira, Daniele Reis, Luana Mioto, Pedro Fernandes, Lucas Mioto, Olavo Cavano, Paola Talita, Bruno Cavano, Tibai. Quer ver seu nome aqui? Ser reconhecido como um verdadeiro fã, não só do Dark Time, mas de todos os gêneros e subgêneros da música eletrônica? 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Sem mais delongas, vamos continuar aproveitando a presente edição do... 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
0: Sucesso. 4 horas e 21 minutos.

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1: Bom dia! Agora 5 horas da manhã, esqueci de colocar a vinheta do programa. Aí eu coloquei em cima de Come On Let's Go, Los Lobos. E aí, o Brasil ganhou ontem. 3-0 contra o Haiti. Ah, aí já era previsível que o nosso time melhore, que busque o Hexa. O Jair Rodrigues tá me chamando de Ancelotti, falando que eu sou meio teimoso. Tudo certo, Jair Rodrigues? Um abraço, meu querido. Ainda são 5 horas da manhã. Um abraço, meu querido Donizete Almeida. É o Donizete da Padaria e Confeitaria Nova York. Começou as... como é que é? Traições de música sertaneja. Que é isso que tá falando, Jair? Traição? Traição não, fi. Tradução? Não, eu só coloquei de trilha. Tá bom? Um abraço, Jair Rodrigues, Donizete Almeida. Quem mais? Pedindo uma moda, o IP prisioneiro, modão, hein? O Ademir Osvaldo, amigo do Palito. Palito é irmão do Jair Rodrigues. É irmão também do Grandão, do Neinha. Quem mais? Da dona Sueli. O Léo Gay. Deixa eu ver aqui dos irmãos. O Riva, do Vira Festa. Aí, deixa eu mandar um alô e um abraço pro Evandro. O Evandro e a Karina tirando leite lá em São Francisco. O Evandro me dizendo que no próximo dia 23, véspera do próximo jogo da seleção, que será 24, dia de São João, 24 de junho, será o aniversário da mamãe dele, a dona Elza, que está lá em São Francisco ouvindo a antena. Parabéns, dona Elza, desde já. Deus possa abençoar a senhora e dar muitos anos de vida. Um abraço, dona Elza. Quem mais? Agradecer o Luiz ouvindo a antena. O Wilson Toledo, depois eu coloco seu áudio, Wilson, na hora da música. O Marquinhos Camburão, tudo bem, Camburão? Professor Quadrado, tudo certo? O Marcos César Quadrado, meu amigo Professor Quadrado. Quadrado, por enquanto, daquele jeito, sem Leandro Leonardo, só depois que passar o inverno. 5-2 já. Essa música nos faz lembrar de Ayrton Senna do Brasil. Quando a nossa seleção ganhou o Tetra nos Estados Unidos em 94, homenagem. A seleção prestou Ayrton Senna, que partiu em 1º de maio daquele ano de 94. Você se lembra disso?

0: qual merece. O Lindão de Valentim Gentil. O Wilson Smarce da Gigante Hortaliça. Pessoal no comboio. Um abração a todos vocês. Até a Luzia da Garapa também. Tem o Silvinho Boiadeira, o Silvinho da Pimenta. Gilson Ricardo está em Fernandópolis. Falou que na madrugada eu comecei bem. Tocando um modão, Tio Carreira e Pardinho, Velho Amor. Moda boa, hein? Valeu, Gilson. Aê, quadrado. Só que terminar o inverno agora. Ah, aqui é sertanejo. Coloque a fundo da Nalva Guiar. Vou tocar uma da Nalva Guiar pra você, ô Jair Rodrigues, depois. Não, se eu colocar uma música sertaneja e falar em cima, mistura tudo, filho. Então coloca internacional, que nem todo mundo sabe o que tá falando aí. Aí eu digo em cima e fica por isso mesmo, beleza? É isso que eu quero fazer e falar. Um abraço, Jair Rodrigues. Eu sou bem teimoso, hein? Aê, e o Percival? Percival quer pedir uma moda aqui, eu sei. Depois vamos atender você também. Mande seu áudio, faça seu pedido. Se for possível, a gente atende. Não bota pressão, não, hein? 5 e 3, bom dia. Fala aí, Percival, tudo certo?
1: Bom dia, Rogerão. Manda pra nós aí o Pinguço. E vamos que vamos, hein? Sábado, hein? Bom dia.
0: Bom dia. Com todo respeito... A seleção do Haiti, a seleção haitiana, é o popular bateu em bêbado. Na verdade, é o ditado da turma. Agora 5 e 4. Já que nós falamos em bêbado, vamos tocar o Pinguço. É, eu quero ver o Brasil, quero pegar times mais fortes aí. Falando nisso, depois vamos falar mais do goleiro da seleção de Cabo Verde, que lá fala português também, o Vozinha. Hoje eu vou misturar o Vozinha com o Vovozona. É, falei isso ontem lá na escola agrícola. Aí o pessoal falou, é que a Luciana, esposa do Sérgio Vovozona, trabalha lá comigo. A Elisângela sempre escuta o nosso programa também. Elisângela e o Rui, às vezes vão trabalhar no sábado na apicultura e estão ouvindo o nosso programa. Um abraço pro Rui e pra Elisângela. Ele falou, ó, já tô até vendo o converseiro. Vamos deixar de conversa com a primeira moda de hoje. Já pulou o ponteiro pra 5 e 5. É, Roger Ancelotti. Ancelotti, Carleto, o italiano, que ele traga sorte pro Brasil aí. Eu tenho fé, tenho esperança. Que

0: Pinho. Moda boa, hein, Cio Toledo? Devolva Passagem, uma composição de Ronaldo Adriano e Zé do Rancho. Gosto muito dessa música. Meu pai dizia que o pai dele, ambos saudosos, adorava essa música. Meu avô, da parte paterna, da parte do meu saudoso pai, nasceu na Espanha, veio para o Brasil com um ano de vida. O nome dele era Alejandro. Aqui no Brasil foi registrado como Pedro Lourenço Clemente. Eu não tenho esse sobrenome Clemente. Os irmãos do meu pai, na verdade, cada um pegou um sobrenome, todos irmãos da mesma pai, do mesmo pai. Para de ser camadruco, tô falando da minha família, não é da sua, não. Todos de mesmo pai e mesma mãe, mas tinham sobrenomes diferentes. Foi uma mistureira danada. Muitos já se foram. Agora, 5:14 na antena. Música boa, gosto desse modão. Que foi, Gilson? Ah, não, não tem nada a ver com Leonardo nem Leonardo, não. Estão na geladeira. Só quando passar o inverno. Tô falando isso aí pro Quadrado agora. Professor Quadrado, 5:14.
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0: Leonardo tá na geladeira aqui. O saudoso Leandro não tem culpa, mas o Leonardo tem. O Leandro vem da tabela. 5:14. Fala, Zé Marçola. Bom dia.
2: Bom dia, meu companheiro Rogério de Sá, tudo na paz do Senhor com vocês aí, ô Rogério, Zé Marçola, manda pra nós o Belmonte Amaraí, Paixão e Saudade, tô dedicando aqui pra minha esposa, lá pro Laírto Junqueira, pra Eliane, pro Arley Fantini, pro João Cinta, pro Hélio Teixeira, pro Carlinho da Pá, pro Manezinho, pra Fátima, pro Norival Gato, pro Marquinhos Camburão, pra toda essa galera que tá ligada no seu programa aí, companheiro, abraço, fica com Deus e um sabadão abençoado pra nós.
0: Amém, bom dia, um abraço, Zé Marçola. Agora são 5:15 na antena.
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0: Tua moda tá na mão, Zé Marçola, gosto desse modão também. Eita!

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8: Um abraço pro Joãozinho e pra Lília. São proprietários da Look Baby Moda Infantil e Infanto Juvenil também, que fica ali na Avenida Francisco Jales. Pode falar comigo, Ezequiel. Bom dia, querido.
9: Bom dia, meu amigo Rogério. Ô, Rogério, manda pra nós aí um Tião Carreiro e Pardinho, Neguinho Parafuso. Ofereci para todos os ouvintes aí. Ofereci para os feirantes lá no comboio. Eu tenho um cunhado que faz feira lá, tem uma sobrinha. E vai para todos os ouvintes que estão ouvindo aí a rádio. É o Ezequiel Penha. Falou, Rogério. Um abraço, meu amigo. Um ótimo final de semana para você e toda a sua família. Valeu.
8: Igualmente, valeu. Um abraço, Ezequiel. Ezequiel. Antigamente, Ezequiel morava ali no Municipal, no Renascer, no Municipal. Um abraço para você, Ezequiel. Agora, 5h22, é São Paulino. A gente não tá sofrendo com o São Paulo. Agora mudou para amarelinha, para Seleção Brasileira. Ontem deu certo porque o adversário era bem mais fraco, digamos assim, tecnicamente. Na noite de ontem, na cidade de Boston, Estados Unidos, às 7 da noite, horário de Brasília, Escócia 0, Marrocos 1. E depois na Filadélfia, começou às 9h30, Brasil 3, Haiti 0. Dois gols do Matheus Cunha, que entrou no lugar do Igor Jesus, de centroavante, e um gol do Vini, do Vinícius Júnior. Então, dessa maneira, o Brasil vai liderando por enquanto o grupo. O Brasil tem 4 pontos, Marrocos 4, Escócia 3, Haiti 0. Na próxima quarta-feira, no mesmo horário, às 7 da noite, 19 horas, em Atlanta, Marrocos e Haiti, Escócia e Brasil. O jogo será na cidade de Miami. Se o Brasil vencer e o Marrocos não tirar o saldo de gols, que hoje é favorável ao Brasil, a nossa seleção passa em primeiro lugar, é isso? E aí é bem provável de enfrentar na segunda fase a seleção do Japão ou a Holanda, se tudo ocorrer dentro da normalidade. Agora, 5h23. Deixa eu mandar um abraço pra Rosilda. Eu poderia ter feito mais uns três. É verdade, porque 3-0 foi no primeiro tempo. Um abraço, Rosilda. Um abraço também pro nosso amigo aqui, o Cláudio. Cláudio Bonfim, Córrego da Antinha, cidade de Santa Salete. Quem que é? Josi Guimarães? Amém. Bom dia, Josi. A Silvana Spinelli ouvindo a antena, o Momó, pintor da cidade de Urânia, o Gilson Ricardo em Fernandópolis, o Cido, Aparecido de Melo lá em Santa Bárbara do Oeste, e o Tio Eugênio, gente. O Tio Eugênio chegou, eu acho que foi efeito da bebedeira ontem, no das latinhas a mais no jogo da seleção, dos goles a mais. Tio Eugênio chegou assim, ontem, a mesma, aquela figurinha do zap que ele mandou aqui de boa noite, na noite de ontem, ele mandou hoje, no amanhecer, no bom dia. Eu falei, é dia, sargento. Bom dia, meu querido. Aí ele trocou pelo bom dia. Eu falei, amém, agora sim. É efeito dos goles. Ele não respondeu ainda não, viu, Betinho da Delacy? É o sogrão dele. Agora, às 5h24, um abraço pra você que está ouvindo a Antena 102, esse sabadão gostoso, pessoal no comboio. Ô Ezequiel, eu posso tocar sua música com o Elisilvio Zé Goiano? Se puder ser, vai ser, será mais rápido, viu? É, porque não tá na máquina aqui com o Tio Carreira e Pardinho, não. Muitas vezes a gente toca, até hoje o Bombril acredita que é com o Tio Carreira e Pardinho, ele nem percebe. É com o Elisilvio Zé Goiano. Alô, Neto Almeida, um abraço. 5h25, pulou o ponteiro.
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8: Alô, meu amigo Carlinho, João Carlos Nilson. 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Fala aí, meu amigo Márcio Garcia, bom dia pra você, bom dia pra todo o pessoal aí na Divino Pão, Alto Posto Arapuã. Divino Pão e Conveniência, quero mandar um alô também pro seu Divino, pro César. Ontem encontrei o César passando aqui. Eu vinha subindo a Rua 15 e o César ia passando pela 6, com certeza ia lá no Paraíso, não é verdade? No outro posto lá. Um abraço, 5h27, um abraço, tudo certo? Bom dia, Márcio Garcia, corintiano. Teu time não tá perdendo esses dias, hein, Márcio? Também não tá jogando? 5h27, tudo certo, Márcio? Bom dia, Márcio Garcia.
10: Bom dia, Rogério.
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11: Rapaz, até charrete o homem dá isso.
8: Não, ele é bom, é o dono da Domicar Tapeçaria e Acessórios. Ô, Márcio Garcia, a gente não tá falando do meu time, não, rapaz. Olha lá ele querendo direito de resposta aqui, Rosilda.
10: E o teu time é líder, né? Tá jogando de certo.
8: Não, o meu não, tá parado. Voltou a treinar, de repente vai fazer alguns amistosos aí pra ver o que vira. Tá feia a coisa, tanto no seu time...
14: Corinthians!
8: Tá tudo parado, no meu também.
14: São Paulo!
8: No da Rosilda Camargo, que até sumiu a vinheta aqui, ó.
14: Santos!
8: É o mês do Anísio do Bar, a coisa tá um pouco melhor pro Verdão.
14: Palmeiras!
8: Quem torce pro Verdão é o Cazuza. Falou pra não pôr o áudio dele no ar, não vou ouvir. Não deu tempo de ouvir ainda, viu, Cazuza? 5:29. O Jair Rodrigues lá de Fernandópolis falou assim, Rogério, o Brasil ontem ganhou praticamente do Bom Sucesso. Você não fala mal do Bom Sucesso, não, hein? Bom Sucesso, o Código do Açude. Ele falou, quero ver a hora que pegar o Palmeiras. Ele tá dizendo assim, que o Palmeiras seria... As seleções melhores em comparação seriam como o Palmeiras e Flamengo aqui no Brasil, que tem nadar de braçada aí por terem mais investimento. Agora, 5:29, Anísio.
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8: Wilson Toledo, Anísio. Filho do seu Zé Toledo, irmão do Paulinho. Ô, Paulinho, um abraço, Paulinho Figura, irmão do Fabinho Flamenguista, já que falamos do Flamengo, irmão do Luizinho, Luizinho é São Paulino. E um abraço a toda a sua família. Um abraço também ao seu cunhado, Gê, que trabalha em Embalagens Avenida. Quero mandar um abraço à dona Ronilda. Quero mandar um alô pro Silvinho. Quero mandar um abraço também pro Bruno e todo o pessoal de Embalagens Avenida ali na Paulo Marcondes. E quero ver agora, Rosilda, o pedido do Wilson Toledo. Gê. Deixa o Wilson fazer o pedido dele aqui, Zé Marçola, alô professor Quadrado, Percival Pintor já foi atendido, o Orley participou ontem à noite, hoje já tá dormindo, deve ter tomado todos, Dorival Gata Lenhão de Flama, tá de jejum ainda, hein, Dora? Se recuperando aí, um abraço meu querido Dorival Gatti, e eu vou tocar sua música, ele Silvio Zé Goiano, hein, Ezequiel, tá mais fácil aqui, eu não gosto de complicar o meio de campo, não, eu gosto de quando o trem tá mais mole, tá mais mamãozinho com açúcar, deixa eu achar aqui o menino, quem que é, ah, tô procurando, isso é figura, hein, rapaz, os caça até pelo em ovo aqui, ó. Fala, fi, bom dia.
15: Bom dia, Rogério, bom dia, meu irmão. Um abençoado sábado pra todos.
8: Amém.
15: Gostaria de ouvir com Chico Rei Paraná.
8: Quem ouve essa vozinha?
15: É testemunha. Com Chico Rei Paraná. Falou, meu irmão?
8: Claro.
15: Manda pra todos os guerreiros da madrugada, toda a minha família e todos os seus ouvintes, ok? Um abraço. Deus abençoe sempre.
8: Amém. Quem ouve essa vozinha, Adriana Pasqui? Não sabe quanto que esse menino é crica, né, Lair Junqueira? Bom dia, Lair Damasceno Junqueira, almoço de São João de Iracema, boiadeiro, meu amigo, agora 5:31. E o Wilson Toledo é meu amigo também, rapaz. Ele é bem cri-cri, sim, viu? Ele é figura. Chama ele de nojento, não, ô Tião Macalé.
16: Ei, nojento!
8: É com essa, filho. Com o Chico Rei Paraná, a lua como testemunha. Depois pro

0: Gonçalves, também do Gilmarão. Ei, quem gosta muito da Nova Guiara é o Brandão, Brandão de Jales. 5:38, um abraço, Brandão.
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0: Vamos ver como é que tá aqui o dia do Mau Mau Pintor. Bom dia.
2: Bom dia, meu irmão. Bom dia, Rogério. Toca pra nós o milagre da festa. Isso para o João Queiro, para o Dorival Gatti, para o Roberto Verde Serreiro, para o Carlinhos da Paz São Francisco, para o meu tio Paçoca aí de Jato, para o Branco da Poti, para o Duda Horta, para o Escabrinho de Sabergonha, para o Tonho do Espiranga, para o Tico, para a Maria, para a Sandra Brito, para a Aninha, para a Josa Guimarães, e também não esquece do professor de Educação Física e a Bojita Sem Vergonha, especialmente para você e para sua família. Deus abençoe você e sua família, tenha um ótimo sábado. Tchau, obrigado. Maurílio, pintor de Lando Popular do São. Fica com Deus, meu amigo.
0: Amém. Vai faltar o fôlego do rapaz, hein, caixote? A gente fica meio preocupado desse menino ter algum probleminha. Quer pôr tanta gente no áudio que é perigoso faltar o fôlego dele, dar algum problema. Agora 5:39. Vamos, cara. Tá perigoso, caixote. Qualquer hora eu tô vendo a hora de dar esse BO aí. 5:39. Vamos carimbar o áudio dele, caixote.
3: Ai, meu Deus, o negócio é grande. Ai, meu Deus.
0: Hoje eu vou colocar a sua música, então, às 6 horas da manhã. Depois você vai ter que trabalhar, Mau Mau. Vai fazer pinturas ou trabalhar com o carro de som, moto som? O que você vai fazer? Mau Mau, Mau Mau Pintor, popular do som. Esse eu já sabia. É ligar, tá primeiro e vai. É verdade, Rosina. É perigoso. É, a gente fica meio preocupado, Dorival Gatti. Quem tava meio perigoso, mas era por causa do álcool, um tempo atrás, era o Dorival Gatti. Agora fez cirurgia, graças a Deus, que ainda tá limpo, tá sem álcool no sangue. É isso aí, Dora, continue assim. Ei, Dorival, Dorival, já bebeu tudo que tinha que beber, hein, Dora? Tudo mais um pouco. Agora 20 para 6. Valeu, caixote, um abraço, meu querido caixote da Autoelétrico. O seu guri, que é o Dorival, é o Dorival. É o Dorival lá de Nova Canaã Paulista, é o popular guri. Antes de falar do guri, quero mandar um abraço ao Sérgio Zara, Adriana Pasqui. O Sérgio é a esposa da Adriana. A Adriana trabalha junto com o Ilcinho no Proença. E o seu irmão do Fabinho, da padaria do São Lucas, ele vem defender. Não fala mal do meu irmão, não. Tô falando mal, não, ô flamenguista. Quem conhece a Vera sabe que ele não é mansinho daquele jeito. Ele, na verdade, ele é mansinho do jeito da voz dele, mas ele é meio, ele gosta de criticar. Ele é fã do Rick Ré, não gosta do Leandro Leonardo. Ah, falando nisso, o menino aqui querendo que tocasse o Leandro Leonardo, não vou tocar, Alessandro. Ele ia tocar aqueles olhos com o Leandro Leonardo, falando do Palmeiras, falando do São Paulo. Um abraço, viu, Alessandro? Trabalha na usina, na Cofco. É amigo do Aldieder. O Alessandro é o seguinte, ele, se você quiser aqueles olhos com o César e Paulinho, vou até pensar no caso. Com o Leandro Leonardo, não. Por enquanto não, hein, caixote? Não, aqui é palavra de boiadeira, que é, a palavra é firme, não é verdade, Lerdo Junqueira? Boiadeira não pode engolir a palavra, não. Falou, tem que cumprir. 5:40

0: Na minha mãe ia descer lá pro meu barraco depois. Aí eu comecei assisti o jogo, faltou energia, escutei um estouro, estourou um transformador ali pros lados do Paraíso, do São Jesus, mas eu vi que em outros lugares tinha energia. Aí eu já fiquei preocupado, será que faltou na rádio? Aqui, creio que não faltou. Marcelinho por aqui nos comandos técnicos, no Sertanejo 102, entendendo o povo, aí deu tudo certo. E lá no meu barraco, lá no outro lado da cidade, lá, do outro lado da cidade onde que eu me escondo, lá não tinha caído energia não. Eu tava chegando em casa, aí eu fui escutando pelo rádio, numa cor irmão o jogo. E aí, quero falar da velocidade do rádio. É isso aí, Lair, deu a palavra, tem que cumprir. No rádio, já tinha saído o lance, o Brasil tinha perdido o gol, acho que foi o Rafinha, que depois se contundiu, saiu, e saiu na cara a cara lá e chutou pra fora, tentou encobrir o goleiro e a bola foi fora. E não fez o gol, você deve se lembrar desse lance. E aí já tinha escutado no rádio, que não tinha sido gol. Aí não, o pessoal tava assistindo na vizinhança da televisão depois, que na televisão é mais atrasado. Depois o pessoal, gol, não, e foi pra fora. Aí eu me lembrei disso aí, que no rádio o gol saiu primeiro. Mas tá bom, viu, Caixote? O Brasil ganhou, ó.
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0: Essa quem pediu foi o Ademir Osvaldo, irmão do Valeta, amigo do Palito, amigo nosso. Valeta, o Valeta Lena, pessoal lá de Dulcinópolis. É isso aí, Lair de Junqueira. É disso.

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2: E o povo que tá tirando leite, Rogerinho, você não vai mandar um jalu, não, hein?
3: Agora, faltando 12 pra 6, com muito carinho. 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O Evandro, lá de São Francisco, me dizendo que ontem lá choveu apenas 2 milímetros, por volta de meia-noite. O guri disse que choveu lá em Nova Canaã Paulista, tá gravando uma história, contando um negócio sobre a chuva ali, que aconteceu com ele. Vou ouvir. Qualquer coisa a gente põe no ar. Manda aí, meu querido. 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
3: 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Alô, Neto Almeida. Aê, daqui a pouco vou tocar também a música Reino Encantado. Com muito carinho, o Evandro e nós oferecemos para a mamãe dele, que vai fazer aniversário, a dona Elza, lá na cidade de São Francisco, aniversariante da próxima terça-feira, dia 23. Parabéns, dona Elza, desde já. Deus abençoe a senhora. Vou tocar o Reino Encantado, do projeto Reino Encantado 1, do Daniel, para a senhora. Osmar Bode Velho pediu uma música do trio Parada Dura. Ê, Bode Velho, aí o Bode vai berrar, hein? O Palito já está ouvindo a antena, Claudemir Palito, Palito Frentista, lá na Rede Palace, conhecido Posto Brasil, tá o Palito e o Messi. Ei, Argentina, hein? 3 gols do Messi? Meu pai do céu. Estreou batendo de 3-0 o primeiro jogo da Argentina. A Argentina sim vem forte, a França. O Brasil é franco atirador, mas é que dá certo. Nas últimas vezes que ganhou, em 94 e em 2002, não era favorito. Você se lembra disso? Pode ser com César e Paulinho, a música Aqueles Olhos, Alessandro? Daqui a pouco a gente vai ver o que dá pra fazer então. Pode falar, guri, qual que é a história da chuva aí de ontem?
8: Em Nova Canaã. Ô, Rogério, bom dia.
3: Bom dia.
8: Então, rapaz, contar a historinha de ontem, né? Levei, foi uma chuva dentro do carro, já pensou? Dentro do Corcelzão.
3: Do carro?
8: Tava lá o telão lá na prefeitura, pô, lá na praça, pro povo lá ver. Mas tava caindo muita a imagem lá, tava pela Sky, tava tempo de chuva.
3: Certo.
8: Foge a imagem, né? Eu Isso. resolvi vir assistir em casa.
3: Pelo satélite.
8: Mas quando eu já vim pra assistir em casa, tava começando a chuviscar. Já falei pra mulher, vamos embora, começa a chover. Mas aí é que tá a história. Aí que eu saí do Canaã, tava começando a chuviscar. E olha que eu fui erguer o vidro, não caiu a maçaneta do vidro.
3: Eita!
8: Aí no meio do caminho começou a dar uma chuva pesada. Com o vento, então veio tudo pro meu lado do motorista,
3: meu
8: que tava do
3: Deus
8: lado do motorista.
3: Céu.
8: Eu acabei tomando uma chuva dentro do Corcel, já pensou?
3: Acontece.
8: Mas fiquei nervoso ontem. Ei, carro velho dá problema, meu Deus do céu.
3: Acontece comigo direto.
8: Tivesse ficado lá no, quietinho lá, esperando a chuva passar, mas resolvi ir embora, o que que deu? Tomei um moito dentro do Corcelzão.
3: Já pensou? Dentro do Corcelzão. Um abraço pra você, pra sua filha Tati Alves, faz grande sucesso nas redes sociais aí, pra sua esposa também, pra toda a sua família. Me identifiquei com você, viu, querido? Um abraço, meu querido guri, meu pai, né? Isso é coisa de quem tem esses carros igual nós, um pouco mais antigos, os clássicos.
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3: Você tá vendo que não é com o Leonardo, hein? Não vai falar que eu não tô cumprindo minha palavra, não. É Aqueles Olhos, é igual Devolva Passagem. Gravaram antes o Leonardo. Essa aqui é com César e Paulinho, é outra coisa. Não mistura as bolas, não. Tomou uma chuva então, guri, que coisa.

0: Bom dia, Rogério. Tudo de bom pra você? Manda essa música aí que vai tocar agora pro Zicão, o famoso Rogério.
1: Bom dia, Clarindo Dias, popular Cruel Garçom. Tá na seringueira hoje.
2: Nosso

0: Padroeira do Brasil. Quero mandar um alô também pro Tião do Trevo. Um alô pra Sandra Brito, que acordou agora, 6h05. O Guri, seu Dorival. Ele vai falar daqui a pouco da viatura, que ele chegou em casa molhado ontem. Pra quem não ouviu a história, ele estava assistindo o jogo no telão na cidade, inventou de ir embora, porque devido às chuvas, a transmissão do telão era por satélite, TV a cabo, e aí começou a cair. Acontece isso. Quem tem sabe. E aí ele precisou ir embora. Falou: ah, vou assistir em casa. E aí deu problema na maçaneta, foi abrir o vidro, caiu, ficou sem vidro o carro, tomou toda a chuva no lombo. Acontece, hein, seu guri? Tá bom. Beleza. Claudemir Pimenta, ouvindo a antena. José Mingorance, um abraço. Osmar Bode Velho. Quero falar do Cipó Caminhoneiro. Onde anda o Cipó, hein? Cipó tá meio sumido. Deve estar viajando pelas estradas do Brasil. Quem que é esse menino aqui? Mandou bom dia, mandou um vídeo, mas não mandou o nome. Ah, sim. Daqui a pouco eu falo. Calma aí, deixa eu organizar aqui, viu, Alessandro? Maravilha. Quem que é esse rapaz aqui? O Silvio, Silvio Piccolo, de Vitória Brasil. Um abraço, Silvio. Evandro, Karina, pessoal lá na querida cidade vizinha, cidade aqui do Jalão de São Francisco. Ô, guri, tudo bem? Bom dia. Quem mais? Ah, o Pinha Pintor. É, o Dorival Pinha. É o tio do Mau Mau Pintor. Tudo certo, Dorival? Fica chamando ele de paçoca, aí você vai ver o teu, viu, Mau Mau Pintor? Agora 6h06 da antena, 6h06. Simbora, de quem que eu tô falando? Ah, do Vilcim da Horta. Um abraço pro Vilcim, também pro Silvinho da Pimenta. Lá no comboio é Luzia da Garapa. Um abraço, Luzia. Lá no comboio, aqui no comboio, no Jalão, ali na Rua 2 com a Avenida Jânio Quadros, o Som Ambiente Antena 102. Um abração a todos os feirantes, visitantes da feira aí. Bom sábado, tudo de bom pra vocês. Quem mais? O que que eu vou falar aqui? Vixe, tocar a moda agora? Não, daqui a pouco. 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
0: 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Alô Neto, Tiagão. Falo do Neto, da Kelly também, do Tiagão, da Dona Denir. Quero mandar um alô pro Geraldo, Geraldo Almeida, também a Thelmo, o Carlão. Aí, hoje é a última noite da quermesse de Santo Antônio. E normalmente o pessoal do Grupo Almeida vai lá. Na primeira noite o Netão foi. Um abraço, Neto, Neto, Kelly. Quero falar do Carlão, que esteve por lá. Eu passei no Grupo Almeida falando com o Carlão falou, ei, a quermesse tava boa, hein? Hoje promete muito. Hoje é a última noite, vai ter o Bingão da Bezerra. Outros bingos também, de bicicleta, de estofado. É tradicional quermesse de Santo Antônio, nesta noite tem, hein? 6:11. Vamos chegar por lá também. O Boquinho ficou de lá hoje. A Sandra Brito está ouvindo a antena. Tudo bem, Fábio Pedro? Toca inteira não, Fábio. Não é programa de música internacional, Fábio Pedro. Você gosta de La Bamba? Eu não posso tocar música internacional inteira. Eu coloco ela quando vou falar dos patrocinadores. 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Um abraço, Doni, do Lojão a partir de 99 do Carlinhos e Família na Rua 11 da Grotopo Engenharia, que tem o comando do Dirceuzão, engenheiro Dirceu Groto. Ei, Dirceuzão. Esteve lá na festa na roça da Escola Agrícola. Um abraço pro Dirceu Broto, que ele é ex-aluno da ETEC, na época Escola Agrícola. Depois fez 3 faculdades de engenharia. É o Dirceu Broto da Agrotopo. Quero mandar um alô também pro meu amigo Wander Valério, proprietário da Top Irrigações, que esteve por lá. Um abraço, Wander Valério, da Top. Wander Valério, meu querido Wander Valério, o moço da irrigação. Agora, seguimos aqui na Antena 102. Valeu, Luzia da Garapa, é só ouro. Quero mandar um alô também para Lúcio Malaquias. Pessoal, curtindo a Antena 102 ali no Jardim Soraya. É o Servino Malaquias, o Malaca, na época goleiro do Pontal. Malaca é santista. A Lúcia, eu não sei que time que a Lúcia torce. A Lúcia que não liga muito, não. O Flávio, que é irmão da Lúcia, é corintiano. Ô, Flávio, ó. Aqui, Flavinho, ó.
5: Corinthians!
0: Flavinho, daqui a pouco eu vou tocar um João Paulo Daniel pra você, tá bom, meu querido? E o Gaúcho, Flávio? Cadê o Gaúcho? O Andrezinho tá lá na Irlanda. A Lúcia e o Malaquias estiveram na Irlanda, visitando o Gian na época. Agora o Gian voltou pro Brasil. Um abraço pro Gian, pra Amanda, e ainda estão lá na Irlanda os outros filhos da Lúcia e do Malaquias, os meninos, o Gilberto, não, o Gilberto voltou, acho que o Gilberto voltou. O Gilberto tá na Bahia agora, Lúcia, e o Giovanni tá lá, o Giovanni tá na Irlanda, sim, em Dublin. O Andrezinho tá lá no interior da Irlanda, trabalhando assim com frigoríficos. Fala aí, Andrezinho, bom dia.
6: Ô, Rogério de Sá, nós tá aqui com o Jonah, Moisés, nós tá tomando cerveja aqui. É, 10 horas da manhã, né? Mas aí é cedo, né?
0: É aqui 6:14.
6: Manda um modão pra gente aí, ó, fogão de lenha aí, que todo mundo quer escutar isso, ou Terra Tombada.
0: Deixa pra mim.
6: E nós tá aqui na Irlanda bebendo uma cervejinha brava, 10 horas da manhã, rapaz. O trem tá pegando. O calor tá bonito.
5: Toca top pra nós aí, meu brother.
0: Deixa pra nós.
7: Nossa, aquela do fundo do baú aí, aquela top.
0: É aqui que tem.
6: Toma, Rogério. Toma essa tombada aí, ó.
0: Essa terra tombada é boa. Ah, o Gilberto tá morando em Cariacica agora, Lúcia? Então é Espírito Santo. Cariacica é Espírito Santo. E a Lúcia é corintiana. A Lúcia é Corinthians também. Cadê aqui, ó? Opa! Corinthians! E na verdade, o nome da Lúcia não é Lúcia, é Luciana, mas o pessoal conhece ela como Lúcia. Luciana Barbieri. A Luzia da Garapa tá ali, curtindo a antena, mandou o um memezinho da garotinha dançando. E o Dorival Gato já quer falar aqui na antena. Fala, Dora, bom dia.
8: Bom dia, Rogério. Bom dia, galera. Ô, Rogério. Dá nem pra falar de seleção, não, é coisa feia. Ô, tá Rogério, aqui é ao contrário, rapaz. Tem um vizinho aqui que eu vou te contar. Rapaz, sempre me chama pra nós dar umas voltas nessa cidade aí. Rapaz, o carro dele é um gol desses quadrados. Moço do céu. Sim. Se tiver calor, você derrete lá dentro. Não abaixa mais nem o vidro. Ô, vizinho. E não quer arrumar, não.
0: O quê?
8: Ô, Rogério, manda pra nós o modão hoje aí do
0: Uau.
8: Teixeirinho aí. Vai pra todos os povos que estão ouvindo esse programa apaixonado, hein? Falou, Rogério.
0: Valeu, Duro. Duro tá de jejum aí. Quando o Duro tomava aquele pingão, Duro aí. É isso aí, Duro. Cuidado da saúde. Mandar uma música pra Antônia Gimenez. Claro, Cleideli Gimenez. Tá mandada. Dona Antônia e a mãe da Cleideli. Um abraço pra vocês aí. Maravilha. O Andrezinho tá na Irlanda. O menino aqui tá me falando, o Alessandro. Já são 6:16. Lá de Fernandópolis, o Alessandro e a Lucélia têm aniversariante hoje. A filha dele está completando mais uma primavera, mais um aniversário. Que Deus abençoe. Felicidades, muitos anos de vida para Maria Eduarda Araújo. Ela é filha do Alessandro e também da Lucélia Araújo. Parabéns. Que Deus possa abençoar você, viu, garotinha? Muitas felicidades, muitos anos de vida. Parabéns. Opa, saiu a vinheta errada aqui. Era para apertar essa. Aí vocês podem falar, viu, Lucélia? O locutor lá é meio atrapalhado. Bom dia, um abraço. Aproveitar a vinheta aqui. Não é aniversariante não, mas quero mandar um alô pro Emerson Marques. Ô, não. Um abraço, Emerson. Pra você. Esqueci o nome da sua esposa, me fugiu aqui. Conheço ela também. Toca aquela não, Cori. Ih, Cori, tira o cavalinho da chuva. Tira o cavalinho da chuva. Não vou tocar isso aí não. Deixa pra mim. Então choveu aí, Dorival. Choveu dentro do Corcelzão. Mas o Corcelzão 2 chegou, hein? Corcelzão é potente. E o golzinho do homem lá faz calor dentro. Calma. A Renata. Calma, Bonivelo. Vou tocar o seu modão com o Tramparada Dura. Deixa o Dorival terminar o assunto dele aqui. O Guri, Nova Canaã. Choveu dentro
9: do Corcel. Molhando. Na estrada de terra, indo no barro.
0: Certo.
9: Mas que ele veio rasgando o barro, mas chegou em casa, veio.
0: Corcelzão é potente, 4
9: caras. Cheguei boiado, mas ele me trouxe.
0: Aí! Maravilha, valeu, Emerson. E o filho do Emerson e da Renata, meu amigo Emerson. Conheço o pessoal, Emerson Marques e a Renata Rossini e o João Gabriel. Um abraço pro João Gabriel. E tem outro João Gabriel que escuta nós. O outro João Gabriel que eu falo é o filho do Pim Mecânico, é o João Gabriel Policial. Corim, vira o disco, filho. Não pode tocar sempre a mesma moda, não, ó. Que nem o Body Velho pediu essa aqui, ó. Pra variar o repertório. 1 milhão de lágrimas, trio Parada Dura, 6:18.

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4: Ainda estamos no outono, hein, gente? Ainda estamos no outono. O inverno começa amanhã, dia 21, às 5 horas e 24 minutos. Durante o nosso programa de amanhã, se Deus quiser, estaremos aqui. Então, amanhã, cedinho, 5 horas mais 24 minutos, precisamente vai começar o inverno no Hemisfério Sul. Tem feito frio aí na sua cidade nos últimos dias, tem chovido. Vamos conferir para Jales aqui para hoje, nesse sabadão 20 de junho, portanto, o último dia do outono brasileiro. Deixa eu mandar um abraço pro Assis Duarte, que faz a reportagem policial aqui na antena. O Assis, ele gosta muito de usar a palavra portanto. E grande comunicador, Assis Duarte, grande história no rádio, assim acompanhando os artistas, os festivais de música sertaneja. Um abraço, Assis, meu querido Assis Duarte, que participa do Quintal da Antena junto com o Claudinei Antônio e depois no Antena Ligada também com o Claudinei o Deleizão, trazendo a reportagem policial. 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Sol com muitas nuvens, pancadas de chuva à tarde e à noite. Pra hoje, sabadão, a possibilidade de chover em Jales com chance de 58% é de apenas o volume estimado em apenas 1,3 milímetros. De repente pode até ser que não venha. A umidade relativa do ar está em 96%, mas o volume é baixo. 1,3 milímetros. Igual lá em São Francisco, o Evandro falou que choveu 2 milímetros por volta de meia-noite, já tá na última teta da vaca, última teta lá, terminando a ordenha. Lá é ordenha, é mais fácil, o lar de Junqueira. Ordenha mecânica. No fim, o lar tinha passado por ordenha, boa parte também. Mas lá tirou muito tempo na mão, na munheca, como se diz. A temperatura neste sabadão variando entre 17 e 26, com sensação entre 17 e 21 graus. Ainda é outono brasileiro, a fase da lua é nova, amanhã começa o inverno. O sol vai nascer a hora que faltar 4 para 7, vai se pôr na hora que faltar 10 para 6, a hora que for 6, 6 e 1 já virando da tarde para noite. Tem alta probabilidade de formação de arco-íris e a fase da lua, na hora que aparecer, que virar, que chegar à noite, aí nós temos a possibilidade de ver o satélite natural da Terra, que é a Lua, e ela não é cheia, aí eu fico tranquilo, não tem perigo do madrugo virar lobisomem. Agora são 6h23, a Lua é nova, Lua nova. Lua nova é bonita, hein, o Cenourinha, Jair da Costa, o Cenourinha de São Francisco.
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4: Fabeto tá meio ansioso. Fabeto manda o áudio, é igual o Mau Pintor. Você demora um pouco pra pôr, ele fica ansioso. Fala, Fábio Pedro. Ah, se o Madruga virar lobisomem? Não sei não, o Madruga tá lá em São Paulo. Eu nem ouvi, nem de ouvir o áudio do Fábio Pedro. Deixa eu ver se ele tá pedindo alguma moto, o que ele tá querendo dizer aqui. Fala aí, Fábio, bom dia.
7: Bom dia, bom dia, bom dia, Rogério de Sá, bom contigo? Aqui Fábio Pedro, espero que você esteja bem. Meu amigo, eu acordei bem na hora do Milagre da Flecha. Uma bela homenagem a Nossa Senhora Aparecida e a São Sebastião. Que Jesus proteja você, meu amigo. Um forte abraço, saúde e paz na sua vida hoje e sempre. Se der, Você encaixa aí pra gente onde estão os meus passos com o Barreirito. Um forte abraço e que os devotos de Nossa Senhora Aparecida sejam cada dia mais iluminados e consagrados à Mãe Maria Santíssima. Tchau, tchau.
4: Amém, claro, sempre respeitando todas as religiões, todos os pensamentos, são 6h25. Ah, é que você tinha falado errado, por isso você apagou, Fábio? Não é ansiedade, não? Então tá bom. Bom dia, quem mais? O Branco da Poti. Tudo certo, meu querido Branco? É o Emílio, popular Branco da Poti. Filho do saudoso Emílio Padeiro. Ei, comprei muito pão com linguiça, seu Emílio, na época, hein? Ei, seu Emílio Padeiro. Agora são 6h25, saudoso. Newton César, o pai do Branco da Poti. Newton César, tudo bem, Newton? Ei, é o, sabe quem é o Newton César? É o Bigongo. É o Biro do Raio X da Santa Casa. É motorista de Via Mob agora também. Maravilha, o Orley acordou. Valeu. Valeu, valeu, meu querido Branco da Poti, amigo do Caixote, amigo nosso. Quem quer aqui é o Serjão, turma do Veneno, pessoal da Agromec, um abraço. Ah, é. Se a Tatiana estivesse contigo no Corcelzão, ela ia filmar e postar, ia fazer sucesso, viu, guri? O povo gosta dessas coisas. O Roberto Vieira, será? Eu preciso conferir, às vezes o Roberto Vieira só grava o que ele tá ouvindo, não fala nada. E aí fica ruim porque o locutor não conferiu e botou no ar. O do Andrezinho eu já ouvi, tá lá na Irlanda. Deixa o Andrezinho falar. Calma aí, Andrezinho. Aqui estamos em Jales, Brasil.
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4: Andrezinho, vamos tocar a música. Durante ela, manda o nome da cidade que vocês estão aí. E confirma de novo o nome do seu amigo aí. Que estão ouvindo a antena e pedir uma do fundo do baú. Terra tombada é boa. Fala aí, Andrezinho. O Bregolim tá vindo aqui para a região. O Bregolim é de Santa Fé.
9: Ô, Roger de Sal. O Bregolim desceu para Jales. Vai chegar aí, ele tá chegando, entendeu? Ele mandou ontem, eu falei, eu pedi música pra gente, ele mandou um abraço pra você. Tá chegando o Jalão aí com os dois filhos, que é duas, um polonês e uma polonesinha. Outro, irmão.
4: Ei, que beleza. Manda o nome da cidade que você está, que eu não dou conta de falar não, viu, André? O meu amigo Cido Cecília, o Cido da empresa de limpeza, dedetização, podas de árvores. Valeu, Cido Cecília, um abraço, meu querido. Está ouvindo a antena e pediu uma música do Amado Batista. E é fã do Amado Batista. Vê se dá pra encaixar algum aqui, beleza? E Amado Batista, tá com tudo, não tá prosa, hein? É, o dinheiro faz coisa, diz o ditado, não é verdade? O dinheiro faz coisa. 6h27, o dinheiro compra tudo, mas não compra o amor, não, hein? Compra ou não compra, gente? 6h27. Na antena 102, pro Andrezinho lá da Irlanda, pro amigo dele. Falou, não, mas eu me esqueci, né? Tanta gente. Fala de novo, André. O nome do seu amigo que tá aí, faz favor. E também o nome da cidade onde vocês estão. Não dá pra falar o nome da cidade que o André tá lá, não. 6h28.

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2: Deixa eu mandar um abraço pro professor Rivelino Rodrigues, o Riva corintiano. Ei, Riva! E o Brasil, hein? O Riva tá com a camisa da seleção brasileira aí na foto. Ficou top, hein, Riva? Será que vai dar certo? Será que vai trazer o caneco? Vai trazer o Hexa? Estados Unidos e México dão assim boas recordações, porque ganhou o tri no México e depois ganhou o tetra nos Estados Unidos. Agora, essa Copa que está rolando no momento, Estados Unidos, Canadá e México, a Copa do Mundo da América do Norte. Ei, Rivelino Rodrigues, professor Riva corintiano, um abraço, Riva. O Riva tá ali próximo ao Clube do IP, na sua residência, curtindo a Antena 102. O Luiz Belarmino, conhecido Lula da Agromec, já tá lá na Agromec. Um abraço a todo o pessoal da Agromec, o Shopping Rural, trabalhando já, a galera chegando. Um alô pro Geraldo, pro Di, pro Lula, que é o chefe da expedição lá da Agromec, pra todo o pessoal, todos os vendedores, todo o pessoal aí do carregamento, da expedição, do armazém. Um abraço à turma da Agromec, o Shopping Rural. 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Agora são 6h32 aqui em Jales, lá na Irlanda, onde o Andrezinho está, os seus amigos. Lá são 10h32, vai pular o ponteiro. 6h33 aqui, 10h33 na Irlanda. E o nome da cidade não aprendi a falar até agora, Riva.
3: Fala, meu amigo. Tamo aqui com o André aqui. Olha de Sá. Tamo aqui com o amigo aqui, Embali James Dolph. Irlandona aqui. Só daquela mesmo, assim, pra doer no meu coração aqui.
4: Terra tombada.
3: Aquela terra tombada, assim, do baú, que eu sei que tá escondido aí no fundinho aí.
2: Aí,
5: toca aí, meu brother, daquela top aí pra nós ouvir aqui, tomar um aqui, ficar aqui com nosso amigo aqui.
3: André.
5: Toca aquela top.
6: Pegou a visão? Estrala.
2: Aqui tem tempo ruim, não. Seja na Irlanda. Eu não tô com de falar esse nome, não, Rosilo Camargo. Vou treinar. Ah, o pessoal na Agromec aí, um sabadão. Bom sábado. Ah, Orley, não vai cair da cadeira, não, hein? Vamos tocar então pra vocês, Paulo Satin. Paulo Satin gosta também. Chitãozinho Chororó. Ele gosta de Mirosmar, Zezé e Luciano. Vou tocar essa aqui pro pessoal na Irlanda.

toca o que você gosta de ouvir. A Cláudia Urânia gosta de João Paulo e Daniel. Sandra Brito também. O Flávio Barbieri. Essa é bem das antigas. Embora possa ser uma redundância, porque o João Paulo já nos deixou, infelizmente, há um bom tempo. Menina Manhosa.

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1: O povo que tá tirando leite, Rogerinho, você não vai mandar um jalu não, hein?
2: 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Vamos tocando nosso barco aqui. 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
2: Daqui a pouco nós vamos mandar uma moda de viola para dona Antônia Gimenez. É mamãe da Cleideli Gimenez. Não, Corinho, General Salgado. Não vou tocar aquela hoje, não. Essa aí sua toca sempre. Deixa o Roberto Vieira de Dirce Reis falar. Robertinho do Bigodinho, bom dia.
8: Oi, Alissa, bom dia. Em primeiro lugar, meus parabéns pelo programa, viu? Um abraço. Manolo.

0: Rosão lá pro Maurílio Pintor e Urânia.
1: É nossa, amigo.
0: O Robertão do Bigodão ali em Jersey Reis, o Dorival Boca Murcha.
1: Valeu.
0: O Juninho Escatolim lá em Aspaz, o Vanderlei Conejo e toda a rapaziada que pega no brilho igual nós. Então, bom dia, Rogério.
1: Bom dia. O Fábio Pedro aguardando a música dele, o modão do Barreirito. A Clair gostou, que nós já tocamos duas hoje. Daniel, João Paulo e Daniel. Falei, tá sobrando espaço agora do Leandro Leonardo. Valeu, Zumira. A Zumira Ortiz, um abraço. Ginê Ortiz, é isso? É assim que fala, Zumira? Meu amigo Adriano, Adrianão da Perfect Polimentos, esposo da Vanessa Polveiro, são pais do Nicolas. E a Vanessa Polveiro é filha do Baduzão. Baduzão da Saúde agora e da Edi. Um abraço a toda a sua família. Perfect Polimentos no fundo do Alto Poço Pupim. Esses dias eu falei lá com o Pedro Pupim, não com o Pedro Laerte. Pedro Laerte Pupim sempre conversa, o Pedrinho gerente. E o Pedro falou, Rogério, muito obrigado. Você falou da minha neta lá na Espanha. Veio um amigo aqui falar que você tinha comentado. Que legal. Um abraço ao Pedrinho também. É, o Pedrinho Semensati, gerentão lá do Poço Pupim, há muitos anos. Começou de menino. E ele me contou que Pedro Laerte Pupim foi um segundo pai para ele. Perdeu seu pai biológico com pouco tempo de vida. No caso do Pedrinho que eu tô falando... Quando o pai do Pedrinho partiu, o Pedrinho, se eu não me engano, ainda era praticamente recém-nascido. E o seu Pedro Pupim começou a trabalhar lá no posto com 12 anos de idade, foi um segundo pai para ele. E a Perfect Polimentos fica ali no fundo do Alto Posto Pupim, no comando do nosso querido Adrianão. Um abraço, Adrianão. Valeu, Sandra Brito. Valdeci Ananias tá lá em Populino. O Paulo Satim pediu pra gente tocar Viajante Solitário. Daqui a pouco pra turma do Volante Grande, Caminhoneiros, Carreteiros do Brasil. O Isaías Candial participando também. Fala aí, meu amigo Isaías, bom dia. Popularmente conhecido como Isaías Preto. Fala aí, meu querido, bom dia.
2: Ô, meu amigo. Ô, Jardim Sá.
1: Bom.
2: Aqui é o Zaia Preto. Nós estamos indo para pra Palmeiras do Oeste, fazer uma fundação de uma base lá.
1: Torrado tá aí ou não?
2: Tá eu, o Deildo e o meu amigo Torrado.
1: Torrado.
2: Manda um modão chonado aí pra nós aí.
1: Ô, Deildo.
2: Beleza, meu irmão?
1: Claro.
2: Deus aí, Deus abençoe vocês.
1: Nós todos.
2: Bom programa aí, meu irmão.
1: Amém.
2: Um abraço, Zaia Preto.
1: Obrigado, Isaías. Valeu, meu querido. Quem mais? Mandar um alô pro Lúcio. Lúcio Martinelli, homem bomba. Tudo certo, Lúcio? Maravilha. Ah, sim, a Zumira dizendo que hoje é aniversário do marido dela, o Funeca. Olha que nome legal, o apelido legal. Funeca. Ô, Funeca, parabéns, cara. Deus te abençoe. Felicidade, muitos anos de vida. Valeu, Funeca. É a turma ligada na Antena 102 nesse sabadão. Vamos acordar, gente. 10 para 7. Já começou o dia. Já tá trabalhando. Nem terminou o dia ainda. Que aí, assim, à noite, quem trabalha na noite. O sol nasceu, graças a Deus. O sol tá brilhando, o sol tá alto, hein, Lardo Junqueira? Vamos tirar o pé do chão, moçada, vamos embora. O Rivelino Riva do Virafesta já tá ligado também, tudo certo, Riva? Épocas de festas juninas, de Copa do Mundo. Ontem o Riva sorteou aqui na Antena 102, no horário do Cléo, uma vuvuzela, uma bandeirinha do Brasil. É isso, ó, exemplo eu, quem trabalha na madrugada, Gilson Ricardo Fernandópolis, trabalha no monitoramento. Gilmar Agostinho já tá ouvindo nós. Um abraço pro Gilmar, pro Zetão, pro Marcão Topitinho, Marcão do Adriano Veículos. 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
1: 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Alô, Gilmar, tá acordado? Ouvindo nós. Um abraço pro Gilmar também. Já era a hora, hein, Gilmar? Um abraço pro Gilmar, pra Ana Paula, pra Antonella, pro Guilherme Viola, pro Zetão. O Zetão é amigo do Gilmar. São os amigos da Viola. Falo do Zetão, falo da Zilda. Um abraço também pro Matheus, da dupla Zé Vitor e Matheus, pro Zé Vitor, pros pais do Zé Vitor, Vitor e Marinalva, são meus amigos. Estudamos juntos na época aqui na Unijales. são professores, hoje trabalham na FATEC, eu trabalho na ETEC. Falando em ETEC, agradecer o pessoal que foi na festa junina, festa na roça da escola, na última quarta-feira, mais uma vez, um grande sucesso. Mandar um alô pro DJ Batata, pra esposa dele, a Késia, pra toda a turma do DJ Batata e todo mundo que foi lá na escola agrícola. Mandar um alô também pra Flávia, lá de Ponta Linda, que ajudou a gente a fazer um bingão lá. A turma gostou do bingão, lá na festa junina, festa na roça da escola agrícola, e as outras atrações também, as danças, a meninada, realmente uma festa muito animada, show de bola. Maravilha, fala aí, meu querido Jair Pedreiro, bom dia.
5: Rogério de Sá, manda aí uma música pra nós. Levantemos agora, estamos fazendo um cafezinho. Tá eu, meu filho, o Elker. Manda uma do Mato Grosso Matias. Uma caprichada aí, beleza?
1: Beleza, vou mandar o que o Gilmar gosta, que você gosta também, o Matuto Mato Grosso Matias. Vou tocar João Mulato Pardinho, uma moda de viola. O Doni da Doni Carta Peçaria Acessórios está ouvindo nós. O Cid Cecília guardando a moda do Amado Batista. Quem mais? Deixa eu ver aqui, eu tô até meio perdido, hein? Ah, o Gilson Palácio, não, Gilson Paulino. É que tem o Gleidson Palácios, que é filho do Toninho Palácio, Palácio Salgaderia. Um abraço pra eles também. Aí, teve salgadinhos Palácio Salgaderia nas mesas lá, que o pessoal comprou pra ir na festa da roça. Maravilha, e o Gilson Paulino tá lá na Colônia Braga, General Salgado, é amigo do Laírte, é amigo nosso. Calma aí, Cida, eu vou organizar a moda aqui, hein? Do Amado Batista pra você daqui a pouco. Qual o nome da namorada, esposa do Amado Batista agora? É Calita, a Rosilda Camargo tá me dizendo. É, Calita é o nome da moça. Alô, Doni, maravilha. Bom dia, Rogério, manda uma moda aí pra nós, duas camisas, Milionários é Rico, Caixote gosta. E o Caixote Autoelétrico e o Adriano do... o Marcão do Adriano Veículos, Marcão Top Team, são os patrocinadores da divulgação do Festival de Música Sertaneja aqui na Antena 102. E aí, claro que eu quero falar do Marcão Top Team, da Lucélia, que é a esposa dele, mandar um abraço. Quero mandar um alô também com muito carinho pro Marcos Filho, pro Bruno, que é o outro garotão, filho do Marcão Rossini, do Marcão Top Team. Ê, Bruninho, Bruninho às vezes joga um basquete com nós lá. Que fala tanta gente aí. Meu pai do céu, é isso aí. É o povão com nós. É a grande audiência da Antena 102. Beleza. Tá o áudio aqui do Doni, vou ouvir primeiro. Vou tocar as modas agora. Um abraço, Doni. Depois eu quero ouvir o áudio também do Adenilson e botar pro ar. Mas depois dessas modas. Vou tocar a moda agora, gente, que o negócio não é só conversa, não. Misturar conversa e moda.
6: Ô, Rogério de Sá, toca aquele modão na antena.
1: Pedido do Fábio Pedro, Barreirito. Não, agora ficou feio. Não, agora não. Opa, vixe.
7: Meus amigos.
1: Calma, agora ficou feio. Porque o locutor aí, vou dar razão pro tio Gênio e pro Fabinho. O locutor não pode falar em nome em cima da música, não. É Calita? Uai, você confundiu eu, Rosilda. É com acento, não tô enxergando bem. É Calita, não é Calita, não. É Calita. Então tá bom. É a esposa do Amado Batista. O homem tá. Ó, deixa eu ver se dá certo aqui. Tocar o Barreirito. Tocar o maior calote. Chama lá, perde, não tem nada a ver, não, viu? Aí foi o rapaz que deu certo, casou com a filha do italiano Zé Benotti. E tocar o Matuto Mato Grosso Matias. Deixa eu ver se dá certo aqui, Gilmar. Colocar no início a moda aqui. Aí dá o play, DJ, vai.
7: Meus amigos, se nesse momento algum de vocês me perguntasse onde estão os meus passos, eu não saberia dizer. Mas em nome de Deus, eu agradeço. E peço que cada fã, cada amigo, cada irmão que dê um passo por mim, porque eu não sei onde estão os meus passos.

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Deixa eu mandar um alô pros colaboradores. Quero falar do leiteiro, quero falar também do Fernando Ayusso, do Crispim, todos os colaboradores, das vendedoras também. Quem que tem? Tem a Valquíria. Quero mandar um abraço pra Marcela. Um alô também pra Camila, que trabalha no financeiro. Pra todos os colaboradores do Grupo Almeida. Agora 7:07 na antena. Vamos seguindo. 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Para assistir futebol, 7:08 na antena. 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Ah, falando aqui dos meninos do

0: Franga também, já deve estar num 150 mais ou menos ou mais. Um abraço ao Tiagão, todo o Grupo Almeida, um abraço pra você, viu, Mauro? Mauro é motorista do Grupo Almeida também, tá sempre lá no porto, puxando areia, é assim que fala, é Porto Amaral. Ê, meu querido Mauro, um abraço pra você, meu querido. É que o locutor não viu direito, viu, Mauro? 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padaria do Fabim, depois é mais pra frente, tem o pesqueiro do Horacim Cardoso, um abraço pro Horacim Cardoso também, do pesqueiro Ranchão, todo pessoal lá, eita, na sintonia, trabalhando e curtindo a antena esse sabadão, os pescadores aí, um abração. 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Meu amigo Dono vai pedir uma moda aqui daqui a pouco na antena, vamos atender o Dono com muito carinho também. Um abraço ao Dono da Dona Carta, ali na Rua 17, tapeçaria e acessórios. O moço é bom, hein? O moço tem, assim, experiência de muitos anos no ramo de tapeçaria. 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Um abraço, Dirceuzão, pra você também, meu querido. Deixa a turma pedir moda aqui na Antena 102. Valeu, Mauro. Bom dia, quem mais? Tunique Tinoco pra todos os ouvintes. Quem tá pedindo? O Alvo de Éder. Ei, rapaziada, aqui tem uma pedição aqui, gente. Depois... E o povo pressiona o locutor e a Josi Goda. O locutor não pode ficar nervoso, não. Tem que atender todo mundo pra ficar nervoso, não. Aí tá bom, graças a Deus é grande audiência da antena. Se um dia não tocar sua música, não me leve a mal. Não me leve a mal, não é porque eu não quero, porque não dá tempo. Nós trabalhamos com o tempo. Fala aí, meu querido. Bom dia. Quem é?
1: Bom dia, Rogério.
0: Bom dia.
1: Tá bom ou não?
0: Eu tô, e você?
1: Se tiver como você manda o poder do Criador aí, Gilberto Gilmar. Parece pro Celininho que tá aqui no curral comigo.
0: Luizinho Toledo gosta aqui em Jales.
1: O pai dele, o Celino, que trabalha comigo. Meu pai, Pedro Paulino. O Zé Marçola, pro Laírto. A galera aí, falou? Deus abençoe, Rogério. Fica com Deus. Tchau, tchau. Bom sábado abençoado.
0: Igualmente, tá com um filhão no colo aí. Jesus Paulino, top. Deus abençoe. Aê! Isso aí, Fabio. Não, tô enxergando bem, sim, Fabio. Meu óculos tá bom. É porque às vezes a gente dá uma disfarçada aqui. Beleza. Valeu, Maurão, motorista do Grupo Almeida. João Irodo, você tá bom, querido? Pessoal da manutenção, pessoal lá do Boi Mix, bom dia.
2: Bom dia, Rogério. Você tá bom?
0: Eu tô.
2: Rogério, manda um abraço pro pessoal lá do Boi Mix, manutenção. E pra todos os teus ouvintes.
0: Antena.
2: Esse programa top teu aí.
0: É nosso?
2: Beleza? Abraço pra você aí. E se der aí, toca, pode tocar qualquer música aí do Chico Rei Paraná, meu irmão.
0: Já, já.
2: Pode ser das mais antiguinhas.
0: Beleza. O Cid Cisílio, Cid Limpalota, tá guardando o nome da Amado Batista, não tocou ainda. O Cipó Caminhoneiro picou o cartão da audiência. Tudo bem, Cipó? Daqui a pouco vou tocar pros irmãos caminhoneiros e carreteiros, a pedido do Paulo Satim. Ele pediu o Redes do Poçante, eu vou colocar na garupa Viajante Solitário, entre parênteses, o comboio. É, o nome da esposa do Amado Batista tem acento, Rosildo? É Cálita, então chique, hein? Ô, oh, meu Deus do céu. Oi, bom dia.
3: Rogério Sá, bom dia. Se der aí, toca a Justiça Divina aí com o Tião Carreiro e Pardinho.
0: Já ajeitei.
3: Manda pro Robertão lá também. Um abraço.
0: Valeu, eu falei que o dono da Dona Car quer pedir uma moda, tá tudo certo aí, dono? Tá na Rua 17, já tá trabalhando, bom dia, irmão da Odete, de Francos e Frios Modelo, dona Odete, um abraço a Odete, seu El, já chegando lá em Francos e Frios Modelo também, são 7h12, o dono tá no pé do Eito faz tempo, bom dia, Doni.
4: Meu amigo Rogério, eu queria escutar uma música, chamar, acho que é Esquina do Adeus, Milionários é Rico, se tiver aí, puder mandar pra mim, eu te agradeço. Falou, meu amigo, bom final de semana aí.
0: Igualmente, Doni, um abraço pra você, meu querido. Daqui a pouco toca. Ah, o Doni Car, Doni Tapeçaria, na Rua 17. Antes de chegar, tem o Doni numa esquina, na outra esquina, o supermercado Palinho. Um abraço pro seu Luiz. É o seu Luiz. Luiz trabalhou por muitos anos no Banco Itaú. Quem não conhece o Luiz, um abraço ao Luiz lá do supermercado Palinha, a toda a família. A Isabela é a filha do seu Luiz. Um abraço, eu não falei errado, é muita gente, às vezes eu me perco. Um abraço aí a toda a sua família. Aí descendo ali, Tem o Thiago, que trabalha com as rodas, é o Thiago Iglesias. Do outro lado tem o Augustinho do Lanternão. Um abraço a todo o pessoal, os comerciantes ali da Rua 17, que vai descendo ali e vai subindo. Um abração a todos. Fala aí, esse moço aqui é de São Francisco, o Adenilson, seu amigo do Carlinho da Pá.
5: Rogério de Sá, bom dia.
0: Bom dia.
5: Rogério de Sá, manda uma música aí do Zé Mulato Cassiano aí. Foi essa pro Carlinho da Pá, que ele tá dormindo ainda, viu? Não acordou, não.
0: Não? Cantou aí já. E o Boquinho? Boquinho arrumou um galinho agora no Rádio Raiz. Boquinho ficou direto com a gente hoje lá na Quermesse de Santo Antônio. Mandar um abraço pro P, o Peter Legal. Também pro Nardo da Pá. Agora é o Nardo da Caminhão. Os motoristas, Nardo do Caminhão. Os motoristas da Fuga Curos. Um abração pra vocês aí também. Kleber Neres, conhecido como Kleber da Sabesp. Kleber Santista, ouvindo a antena. Também o Anísio do Bar, Dona Nice, Alícia Dirce. E o Márcio Bombril. Acertou aí? Tá tudo certo? Tudo certinho? Fala aí, Zé Marçola. Quer falar de novo? Então fala, filho. Fala comigo. Pode falar, Zé Marçola.
6: O Rogério de Sá manda um alôzão lá pro Gilson Paulino, pro Sr. Pedro Paulino, pro Juscelino. O Rogério, segura lá.
0: Manda.
6: Oh, morena dos olhos verdes, cabelos preto comprido. 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
0: Depois dessa vou até viajar a cavalo. Viajando a cavalo, Zé Mulato Cassiano. É regravação, eu gosto dessa, não de Doutor Desanego, gosto disso aí, ó. Coisa boa. É, moda boa, né? Calçadão. Chegou.

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0: gosta de ouvir.
1: Ah, já tocou. Hoje tocou até sem pedir.
2: Rogério, bom dia. Manda um modão aí pra nós.
1: Calma aí, não. Agora não é você ainda, não. Calma aí. Calma aí, calma aí, Valdir Santos. Agora não. Agora é o Cid, Cid da Ronda, que sempre me pede essa morena de Populina aí. Todo sábado é a mesma história. Toca minha música, cara. Tem que abrir, não é nem ele que é mais a Center Motos. Ele faz só pra zoar. Nem Neinha mais que é irmão do Riva, do Palito, do Grandão. Ei, rapaz, o Grandão não ganhou, Palito, o kit lá do Almeida aquele dia. Ele mandou até o recado, não ganhou. Mas um abraço pro Grandão. É sorte. O Valdir Santos ganhou. Deixa o Cid da Ronda falar. Pode falar, Cid. Só a Fabiana pra te aguentar mesmo, hein? 7h22. Pode falar, Cidinho.
3: Tá bom aqui, dia, ó. Meu amigo Rogério. Tudo bom com você, cara?
1: Bom.
3: Rogério, vou tirar o chapéu pra você. Você é um cara mesmo, hein, doido?
1: Você tá louco?
3: Você vê como é que é as coisas, hein? Todos esses final de semana, eu te atentando aí, te amolando, enchendo o saco, você não tocou a morena de Populina. Hoje que eu amanheci quietinho, numa boa, ouvindo a programação, que é líder em Jale Região, tá de parabéns.
1: Interrogação, só.
3: Pelo que você faz, um profissional que você é. E você já mandou a música logo de cara. Você é o cara mesmo, hein, cara? Ó, tem que tirar o chapéu pra você. Tudo bom pra você, meu amigo? Hoje à noite estarei lá na Quermesse, na Invenção Totônio, jogando um bingo lá. Espero que você tá presente lá, que você é nenhum povão, você é do povo. O povo gosta de você, Rogério.
1: Eu sou do povo, aquela música. Eu sou do povo, eu sou um Zé Ninguém. Tudo bem, Fábio Pedro? É, você da Rodia tá na área. Rogério, bom dia, bom trabalho. Trabalho com a Fabiana do Cido. Ontem teve maior festa na cadeia, ele não me convidou. Mas um dia ele me convidou, não deu certo, deu ir. Que legal. É, na casa dele, o churrasco, para assistir o jogo. Achei que vocês estavam. Ah, não me convidou, viu? Aí, tá vendo, Cid da Roda? Sueli Polizela, Sueli, conheço Sueli. Um abraço aí. Trabalha com a Fabiana? Então vocês trabalham na Eusapio? É isso aí, que legal. O menino que trabalha na Agromec, é o mecânico Steel, é o Gabrielzinho. Aê, Gabriel, Gabrielzinho Steel, é irmão do Matheus, Matheus Cateno, trabalha na Agromec também. Beleza. O Gilmar Agostini, amigos da Viola, tá dizendo assim: Rogério, manda um feliz aniversário pra Geisla. Conheço a Geisla, claro, claro. Parabéns, Geisla. Ela trabalha no Salão da Ana Paula, ali no Jardim Arapuã, na mesma rua do Thiago Supermercado. E mandar um abraço também pro Silvinho, pro Walter, pessoal do Thiago Supermercados, irmãos Thiago, e o apelido da Ana Paula, que trabalha. Não, o apelido da Ana Paula não. Aí eu tô trocando as bolas, hein, Gilmar? Eu tô falando errado. Eu não sei se a Ana Paula tem apelido, não. Eu sei que a esposa do Paulo, da Eletropaulo, tem apelido de Cirrose. E eu não sabia que a Geisa também tem apelido de Cirrose, a Geisa. Então tem várias Cirrose por aí, Gilmar. Um abraço, Gilmar Agostini, amigos da Velha. Gilmar tem algum apelido de infância ou não, Gilmar? Fala aí, se você tiver pode falar, não esconde não. Ana Paula acho que não tem nenhum apelido não. O Paulinho, não sei se ele tem apelido. Tem o outro Paulinho Lambedor de Sal, que é o Paulinho do Ribeirão Lagoa. Antigamente ele era sócio do Paulinho da Eletropaula. Eu não sabia, fiquei sabendo pelo Nelson esses dias. 7h24, 7h24. Ah, tem muita cirrose. Parabéns, viu, Geisla? Felicidades, eu te abençoe com os anos de vida. Valeu, menino. Ei, rapaziada, deixa o Valdir falar. O Valdir terminou de pedir a moda dele aqui, que eu cortei no meio. Era pra pôr o Cid da Ronda, Sueli, pra falar que não me convidou pro churrasco assistir o Jogo do Brasil. Falando assistir o Jogo do Brasil, churrasco, eu vinha vindo pra rádio, ia vindo um camarada numa motoca com a camisa do Brasil. Falei, isso aí tá chegando tarde. Chegando cedo, na verdade. Fala aí, Valdir.
2: Sério, bom dia.
1: Dia.
2: Manda um modão aí pra nós.
1: Qual?
2: Hoje nós vamos de Lourenço e Lourival, a Sementinha.
1: Boi.
2: Vai lá pulindo na Perobinha, minha esposa Júlia, meu irmão Valmir lá em Japorã. Ao meu vizinho Chico Polis.
1: Conheço.
2: Ao João Luiz da Agromec.
1: Encontrei.
2: É o Valdir Sanjaro.
1: Os dois.
2: Ele pediu morena de Populino. Mas você falou que vai tocar, então vamos de Lourenço Lourival, a Sementinha.
1: Já tocou.
2: Alô, Rogério.
1: O resto dá tempo aqui. Você gostou desse apelido, Fábio Pedro? Desse Rose? Opa! Ô, Tamires. A Tamires fez uma cirurgia, graças a Deus já está recuperando. Valeu, Tamires. Um abraço pra você. Pro Zé Dimirso, José Admir, seu esposo, pros filhos, pra toda a família. Deus abençoe aí, viu, Tamires? E vou tocar rédeas do Poçante, é modão do Zezé, Tamires gosta. Gabriel e Matheus são meus sobrinhos. Quem que são o Gabriel e Matheus? São os filhos do Cida, é isso? Do outro casamento? Me fala aí, porque é muita gente, eu não sei. São esses? São esses filhos do Cida, é isso, o Sueli? Eu tô perdido aqui, ó. O Cido tá digitando lá. Eu conheço o Cido. Os meninos. Ô, esse menino eu conheço aqui também. Pedi uma moto, conheci o pai dele, rapaz. Tava lá esse dia lá na Maroca, o Ítalo Cunha. Conheci o seu Quincas. esposa dona Rosângela, pai do Ítalo Cunha. Um abraço ao Ítalo Cunha ali da Maroca. Personal Paçoca, Claudinei fala. Um abraço também pro Walter Antônio Paulino. Seu Walter Antônio Paulino, esses dias passou na rua, viu o seu Walter Paulino. Maravilha, o Riva conhece, né? A chácara do Riva, da Mirella lá do Vira Festa, é pertinho das propriedades lá, de alguma delas. De uma delas, do seu Walter Antônio Paulino. 7h26, Luiz Carlos Correia, o menino lá de Aparecida do Oeste. Beleza. Ah, tá. O Gabriel e Matheus da Agromec. Ah, sim. Ah, que legal. Conheço. Ah, então tá esclarecido. É. E quem tá perguntando pro Cid da Ronda se ele tem que tomar café? Vai, Cid, o que você interfere na nossa vida? Já toquei a Moreira Populina hoje, filho. Agora eu vou tocar a Esquina do Adeus pro Doni da Dona Carta Pensaria Acessórios. Gosto desse modão. É relíquia, hein? É coisa fina, é prateleira de cima da música sertaneja do Brasil. Manda um abraço pro Wilson Smart, Gigante Hortaliças. Também o Silvinho Boiadeiro, Silvinho da Pimenta, pessoal do comboio. A Luzia.

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10: O Gilmar Agostinho tava digitando ali se ele tinha algum apelido de infância, ele desistiu. Vai, Gilmar, tem ou não tem apelido? Fala aí. Beleza, maravilha. Eita, Lelê, mais uma vez, parabenizar com muito carinho a Geisla, que trabalha no salão da Ana Paula. Ana Paula é esposa do Gilmar. Um abraço pro Guilherme Viola. Um abraço também pra Antonella. E aí, Antonella já tá se especializando em maquiagens também. Uma grande profissional. Aê, Gilmarão. Gilmarão do Rodeio Brasileiro. Gilmar, antigamente, também fazia parte das comissões de organização dos rodeios na época da FACIP, Gilmar. Não tem apelido não, Gilmar? Gilmar Agostini. Gilmar dos Amigos da Viola. É 19 de setembro no Vila Roca, hein, gente? 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Festival de música sertaneja, blá, blá, blá, blá, blá, blá, de novo, se dá ronda, sossega, fi. Você parece ter uma formiguinha. Ô, Fabiano, sossega. Ah, não, ele tá gravando o nome dos filhos lá. Não, eu pedi. Eu retiro agora, porque agora o erro foi meu. Eu retiro porque eu estou errado. O Cid tá gravando o nome dos filhos. Deixa eu ver se é isso. Vai, parou de gravar, Cid? Vou tocar o Chico Rei Parará pro João Irude. Então, gente, como eu estava dizendo, quatro lugares, uma mesa, R$250 para um evento top, um festival de música sertaneja que vem duplas do Brasil inteiro, pessoal de outras cidades, vai ter um show para encerramento também. É top o festival de música sertaneja, vale dinheiro, vale premiação alta. Quem não gosta de um festival de música sertaneja, hein? É top demais. Então compensa, deixa pra última hora mesmo, já estão nas últimas mesas. 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Se você conhece o Marcão Top Team do Adriano Veículos, pode falar com ele. Se tem amizade com o Zetão, fora de horário de serviço, que o Zetão trabalha como mecânico, não vai ter como, na hora ali que ele trabalha lá no Noel Car, vender a mesa lá no horário do serviço. Mas fora do horário de serviço, você pode procurar o Zetão também, beleza? É desse jeito aí. Quem tá ouvindo nós? O Marquinhos, tudo bem, Marquinhos? Um abraço pra você, meu querido. Larto Junqueira diz que tá chegando a festa do Peão de Estrela do Oeste, vai ter Guilherme Santiago, entre outras atrações. Ô, Cid, você vai falar um minuto, Cid. Você tem razão mesmo, você vai falar um minuto, Cid.
11: Bom dia. Ô, Rogério, vou falar uma coisa pra você, meu amigo. Já que você tá bonzinho hoje, você tá um cara hoje pra frente, cara. Ô, você tocou o Moreno de Populina, se eu pedir. Eu tenho direito de pedir mais uma música ou por hoje já encerrou a minha cota?
10: Encerrou.
11: Agora, falando com você, é o seguinte, não, eu sou pai de dois filhos, sabe? E o mais velho meu mora em Rio Preto.
10: Os nomes?
11: Tem negócio de eventos lá, mexe com eventos em Rio Preto.
10: Olha que beleza.
11: O outro, meu filho, o Ender, ele jogou bola aqui no time do Cade, tudo, e hoje ele trabalha lá no Fórum Juizado. Ele é segurança lá. Então, sou pai de dois filhos, né?
10: Os nomes?
11: Vivo, o William, que mora lá em Rio Preto, mexe com negócio de eventos, mais velho.
10: Falou.
11: E o outro trabalha aqui em Jales, lá no Juizado, ele trabalha de segurança. Jogou bola aqui no time do Cade, chama o Ender. E eu tenho uma menininha com a Fabiana, do segundo relacionamento meu agora com a Fabiana. Nasceu prematura e Deus levou, cara. Mas você tá bonzinho demais, cara. Eu posso pedir mais uma ou minha cota já encerrou por hoje? Eu tenho que trabalhar, cara.
10: Não, pode ir, Cido. Por hoje já encerrou, viu, Cido? O Laird não pediu nada. Eu vou tocar o Guilherme Santiago pro Lair do outro lado da cidade. Ele disse que tem Gustavo Mioto. Gustavo Mioto agora não toca. Entendi, Lair. Mas agora não é hora de Gustavo Mioto. Lair sabe. Mas vou tocar um Guilherme Santiago do outro lado da cidade que a turma gosta. O locutor do povo. Quem tá falando ali é o Marcelo Barros. Ei, Marcelo Barros, clube clássico de Jales e região. Pessoal dos carros antigos. Maravilha. É isso aí, Lair. Lair estará presente com a benção de Deus em Estrela do Oeste, no Guilherme Santiago. É no sábado, Lair, Guilherme Santiago. Na sexta, o Gustavo Mioto. O Arley Gomes está lá em Populina ouvindo a antena. Beleza, é isso aí. Todo mundo ouvindo a antena. Muito obrigado, Deus abençoe todo mundo aí. O Valdir Santos está guardando a sementinha. Tocar o Chico Rei Paraná pro João Irude. O primo do João Irude é o Claudinei Irude. Um abraço para ele também. 738, gente do céu. Eu tenho que tocar as modas aqui, vocês ficam me coisando eu. Me coisando eu. Depois dá tempo das modas, depois eu que falo muito. 738. Não.

0: Ô Rogério de Sá, põe um pendrive pra rodar aí, que pelo amor do Santo Pai.
1: Minha mãe tem o costume de falar. E eu não vou alisar, não. Já que tá falando mal de nós, aqui é errado, aqui tem música, mas tem companhia, tem papo também. Já que tá falando mal de nós.
0: Ô Rogério de Sá, põe um pendrive pra rodar aí, que pelo amor do Santo Pai.
1: Eu vou falar logo na lata, o incomodado que se mude. Se você quer um pendrive, você põe aí, não. Você põe aí pra você, aqui não, aqui Antena 102, aqui tem música, companhia, interação, conversa, informação, entretenimento, que não é pendrive não, aqui é rádio, fi. 7h42.
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1: E moda boa, hein? Foi o Paulão que pediu. Justiça divina, não? Não alis, não. Quem fala o que quer ou o que não quer. Não é verdade, Padre Lu?

0: Vindo no assunto do pendrive lá, o Cipó Caminhoneiro falou que rádio tem que ter conversa, que eu tenho o apoio dele. Daqui a pouco eu vou tocar uma música pros caminhoneiros. O Marcelo Barros dos Carros Antigos também falou, é isso aí, eu tenho que atender o povo, pôr o povo pra conversar, ter participação, ter entretenimento, ter companhia, isso é o rádio. E ele é da época do LP e do disco, não é da época do pendrive, não. Apoiado, Marcelo Barros, a gente é de coisa antiga, coisa clássica, coisa boa. A Shirley Mantai, de Jardim Estados Unidos, diz que tá com a gente também, que dá muita risada, que Deus abençoe a todos. E falando que a programação está top. Obrigado, amigo. O Sidão do Assentamento disse que hoje não vai falar de tempo. Pediu o Ronaldo Viola e João Carvalho, Coração da Natureza. Gilmar gosta dessa moda. Eu nem lembro mais quem falou, quem não falou. Ah, esse menino quer falar agora. Luizinho da Laranja. Você tá bom, Luizinho da Laranja? E um dia a gente se encontrou lá no festão do Carlão Citrus. Um abraço pro Carlão Citrus, pra Dona Solange, pra Andréia, pra toda a família. Pro João Carlos, encontrei o João Carlos, onde foi que eu encontrei o João Carlos? Eu não lembro mais. A Sandra Brito, que é caminhão, é assim. Ô Cid, pode ir trabalhar, Cid, Deus abençoe aí. Até me emocionei aqui, gente, Cid mandou a foto da filhinha dele, da Fabiana, que partiu prematura, está nos braços de Deus. Pode ir, viu, Cid, vamos discutir hoje não, Cid, vai trabalhar aí, vai com Deus. Beleza. Rosemara, Renata, Laurinha, Laura, agora é Laura, ouvindo a antena, o Baixito de Santa Fé do Sul, a Sandra Brito querendo uma música, o Madruga querendo outra, o menino vai pedir um aqui também, isso aí, o que dá pra tocar, toca, e não dá, não toca, a gente brinca, ri, dá risada, chora, se emociona, isso é o rádio. Se não fosse assim, não seria o rádio, não, seria o pendrive, que o Márcio Corintiano tá dando trabalho, tá querendo pendrive, então põe aí, ué. Não, não tem que falar, ué, não pode alisar, não, Deleizão, ué, tá falando mal de nós, né? O Flávio Padeiro Louco tá rachando o bico. Fala, Luizinho da Laranja.
1: Ô, Rogério de Sá, bom dia, Luizinho da Laranja aqui na escuta. Ô, Rogério, toca o Cavalo Preto aí pra nós com o Serjão, Sérgio Reis.
0: Chama eu de cavalo.
1: Oferece pra toda a galera da Laranja aí, Rogério. O trem tá ruim, rapaz, o trem tá ruim, mas tá bom.
0: Eita!
1: Trem tá ruim, mas vai melhorar.
0: Isso, com fé em Deus. Amém. Daqui a pouco tem a previsão do tempo, daqui a pouco eu tocar as motos dos caminhoneiros. Ainda não toquei nem o Amado Batista pro centro da roda. O Bruno Valério, o Bruno dos Correios, tá ouvindo nós. Manda um abraço pro Edson também, pra todas as moças do atendimento lá dos Correios. Quem tem? Tem a Rose, tem a Tila. Quem mais? Eu não lembro o nome de todo mundo aqui. A Tila é apelido. Eu tô falando, não é Tila, não. É Tila? Agora me fugiu, que ele trabalha muitos anos no Correio, lá não é Tila, não. É Tila. Manda aí, Bruno, as moças que trabalham ali no Correio, ali, o nome das atendentes ali. Tem o Bruno, tem o Edson, que é o gerente. Um abraço a todo o pessoal da agência dos Correios de Jales. O Bruno vai mandar pra nós. Falando em Bruno, encontrei o seu pai, Bruno. Seu Jorge Valério ali no Palácio Algaderia. Tá bem no cantinho ali. Um abraço, seu Jorge Valério. Ei, que beleza.
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6: Márcio Garcia tá querendo se redimir agora. São 10 para as 8.
7: Ô, Rogério, você me desculpa aí ter falado assim, porque foi a mãe do Daniel que falou, a Cris.
6: Tá perdoado.
7: Eu gosto de ficar falando, interagindo com a gente. Foi a Cris que mandou me falar.
6: Então. Será que ela não tá acostumada com nós ainda? Uai, ou você tá querendo jogar nas costas dela que você falou. Você não vem não, Márcio Garcia. Que eu te conheço de outros carnavais. E vou falar a previsão do tempo agora.
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6: Para hoje já dizemos que tem uma possibilidade em torno de 50% de chover aproximadamente 2 milímetros. Para amanhã vamos ver se tem. Segundo o portal Climatempo, amanhã 21 de junho, o começo do inverno. O inverno começa amanhã antes das 6 horas da manhã, 5 e pouquinho, 5:24. Se não me engano, se a minha memória tá boa. A temperatura amanhã. Amanhã, Cidade Ronda, será assim, ó. O dia será parecido com hoje. Será um dia de sol, com muitas nuvens e névoa amanhecer. Noite de céu limpo. A temperatura amanhã ficando madruga entre 12 e 25 graus. Sem possibilidade de chuva para Jales, segundo o Climatempo. Também a umidade relativa do ar amanhã entre 58% e 100%. O sol vai nascer amanhã às 6 horas, 56 minutos e 32 segundos. E o pôr do sol amanhã, Chilemantai, será às 17 horas, 50 minutos e 47 segundos. Aí já se aproximando da tarde, da virada da tarde para a noite, porque às 18 horas e 1 minuto a turma já considera noite. Amanhã não tem probabilidade de formação de arco-íris. 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Vamos aproveitar a trilha aqui e mandar um abraço às moças que trabalham, senhoras, pessoal que trabalha lá no Correio. Trabalha junto lá com o Edson, com o Bruno, com a turma dos Correios, o Bruno Valério. Pediu para mandar um alô para Lúcia. Lúcia é a Luciana Barbieri, é isso? Um abraço para Lúcia e um abraço também para as atendentes do Correio de Jales. Para Deise, para Rose, para Leile e para Rosângela. E, mas qual, eu falei Tila, qual delas que é a Tila? É a Rosângela, é isso? É porque agora eu confundi de novo, a Tila é a Rosângela? Beleza, um abraço aí ao pessoal dos Correios, o Marcos Cunha mandou um áudio, o Dorival O Guri tá dizendo que tá chovendo em Nova Canaã Paulista. O Cenourinha tá querendo entrar na conversa.
10: Bom dia, Rogério.
6: Dia.
10: É, já deu uma pancadinha de chuva de madrugada já.
6: Ai, que beleza.
10: Beleza?
6: Show, mandou bem na hora da previsão do tempo. Marquinhos Camburão chegando aqui. O meu amigo Marcelo Barros pediu pra mandar um alô especial, um bom dia pra galera do Proença, especialmente pra turma da padaria. Ah, lá tem o Wilsinho, tem o Luquinha, tem a Gi também. Um abraço a todos vocês aí. Um modão pra amiga do coração, Rose do Renascer, quem tá mandando é o Jair Rodrigues de Fernandópolis. E Tila é a Silene. Ah, então já tinha falado da Tila. Então tem a Silene, que é a Tila, a Deise, a Rose, a Leila, a Rosângela e a Lúcia e a Luciana Barbieri. Fala aí pra nós. Previsão do tempo.
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6: Já vou tocar. E vou falar brincando com a Sandra Brito, hein, gente? Eu tô só pra ela me chamar de nojento. Ô, Sandra Brito, se palpite fosse bom, era vendido, não era dado. Eu falei que vou tocar a música pros motoristas, mas foi que eles pediram, Sandra Brito. Eles me pediram Rédeas do Poçante e Viajante Solitário. Ela tá ali, caminhão assim é boa, caminhão assim é boa. Então, viu, dona Sandra Brito? Se palpite fosse bom, era vendido, não era dado. Não, eu tenho que falar. Oi, Irene, tudo bem? Você tá dando risada, Irene? Não, porque é muita música, gente. Depois tem que rolar os comerciais. E tocar música, entender o povo quer falar, depois não dá tempo. Eu vou entregar o horário atrasado, Boquinha aqui, o Boquinha vai danar. Acho que hoje é o Boquinha que vem, o Boquinha ficou de lá na Quermesse Santo Antônio hoje também. Quero mandar um abraço pra Odete. Odete é da família do Boquinha, são meio parentes. A Odete, quero mandar um alô pro seu Elcio. Pessoal de Franco Filhos Modelo, eles são responsáveis ali pela barraca do pastel na paróquia de Santo Antônio, na Quermesse. E é top o pastel lá, hein? É o pastel, é a porção de frango, é o frango assado, é o bingo. A Quermesse Santo Antônio promete muito hoje, hein? Se Deus quiser, vamos estar lá também o Nardapá, o Peter Legal. Quem conhece o Peter Legal aí? Armelindo Francisco na construção civil, na época do rodeio brasileiro Peter Legal. O Gilmarão Vicente conhece, ele já mandou um joinha. Conhece o P, ô Madruga? Você não errou as palavras, não. Se consegue. O que foi, Madruga? Não? É, vixe, eu vou dar o direito de resposta pra Sandra Brito sem pôr ela no ar, sem ouvir.
14: Bom dia. Toca o que você quiser, meu amor.
6: Então, é isso aí, ué.
14: Eu sei que você é nojento, sei que você me ama, mas você sabe que eu gosto de Jomilê Marciano, Daniel, gosto de modão.
6: Entendeu? Também.
14: Gosto de modão. O que você colocar aí tá de bom tamanho, tá ok?
6: Tá bom, Sandra
14: Brito. Nojento.
6: É,
15: nojento.
6: Olha essa, vê se essa não tá boa. Rédeas do Poçante, Zé de Camargo e Luciano. A Tamires Alexandre gosta. Os caminhoneiros, quem pediu foi o Paulo Satinho. Um abraço pro Cepó, pro Madruga, depois Viajante Solitário. O Madruga pediu outra, Sandra Brito. Já toquei duas, João Paulo Daniel, pra você.

0: aos caminhoneiros carreteiros do Brasil. Como diz Juliano Reis, a turma do volante grande. Agora 8:04, manda um abraço pro João da Pá. Faz tempo que não falo o nome do João da Pá aqui, hein? Uma vez um amigo meu, companheiro, amigo da imprensa também, já passou por aqui, hoje é de uma cor-irmã, ele me falou assim: Rogério, vou te dar um conselho, você falou muito o nome do João da Pá, eu contei 14 vezes. Gosto muito de você, gosto do seu programa, mas você falou o nome dele 14 vezes, o nome do João da Pá. Só que o João da Pá agora deu uma sumida, né, Tomira? Faz tempo que ele não aparece por aqui, aí, como diz o ditado, quem não é visto não é lembrado. Mas eu não esqueço do João da Pá, não. Um abraço pro João da Pá. Quem não conhece o João da Pá? Já trabalhou no Grupo Almeida e hoje trabalha aí com os seus caminhões, dirigindo aí por todo o Brasil. Tá trabalhando, tá viajando, moço. E o Kátia do Renascer, tudo bem? Kátia, Kátia, He-Man, um abraço pro João Bala também. João Bala é irmão do He-Man. Maravilha. Ei, que beleza. Calma aí, eu tô organizando aqui, mais gente quer falar na antena, depois o locutor conversa muito. Kleber Fação, tudo bem, Kleber? Do bairro Jataí? Mandando um abraço pro pessoal da Apicultura Fação e também pro pessoal da VF Vendas de Mandiocas Descascada, do bairro do Jataí. Ó o merchan. Tá valendo, pessoal, gente boa, amigo nosso. Tá todo mundo na pegada, tá todo mundo no 12 curtindo a Antena 102. Será que vem chuva? Então, a previsão não é muito final de semana, não, hein? E compensação no passado, hein? Choveu com força. Final de semana passado aqui em Jales e região. Um excelente final de semana a todos. Lair de Junqueira quer falar aqui na antena, viu, Baixito? Já. Jair Rodrigues, calma aí, mandando um alô pro... Fala assim dos meninos, não. É, o seu prêmio, além de você ganhar o prêmio, eu deixei lá no Vira Festa pra você. O prêmio foi do Grupo Almeida, é isso? O kit pra torcer pra seleção aí, a camisa da seleção. O Grupo Almeida em campo com 4 lojas. Almeida Materiais para Construção, Almeida Acabamentos, Almeida Boutique, Almeida Nova Domus, agora em Votuporanga. É, tem que ter fofoca no programa, coisa e tal. Além, Riva e Mirelle, além dele ganhar, vocês seguraram o prêmio pra ele aí, que eu deixei pra ele não precisar vir aqui na rádio buscar. Quer que leva ainda? Quer que entrega pra ele, que vai levar pra ele lá em Fernando. Você dá conta, o Jair Rodrigues? Tem gente me perguntando se a Sandra Brito paga comercial aqui. Já me perguntaram isso várias vezes. Pior que não é só aqui que fala o nome dela. Fala aqui, fala na região inteira, fala em todo lugar. Tem pessoas que falam, às vezes fala até mais do que quem paga. E ela quer ficar sempre apanhando. Ela quer que fica falando. E não sei o quê. Opa, calma aí. Não, tem gente que fala. Ela paga comercial, paga alguma coisa. Porque pior que não é só aqui. São em todas as rádios de Jales e região. E ela tem 5 rádios ligadas ao mesmo tempo. É verdade, Galvão.
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0: Ô, Galvão e o Cléo, ficou top essa propaganda aí, hein, do Proença. Um abraço ao pessoal do Proença. A Sandra Brito, você tá errando nas contas. Porque agora em 2026, a antena vai completar 40 anos. Ela tá dizendo, será que ela tomou uma? Ela tá dizendo que ela é ouvinte da antena desde 5 aninhos de idade. Então 5 com 40 dá 45. Ah, tá, você tá falando da Rádio Cultura. Na época você ia lá cantar, na Rádio Cultura. Aí tudo bem, com 5 aninhos. Agora você vem falar da antena, a antena tem 40. Aí você vai me dizer que você só tem 45, Sandra Brito. Ah, Sandra Brito, tá querendo ganhar uns anos aí. 8 e 8, alô Corujão, alô Carneirão. Ah, bom, tá com 58. Ai, tudo bem, Sandra Brito. Porque aí eu contei, ó. Ela escreveu assim, ó: sou ouvinte da antena desde 5 aninhos. Amo a família do Dr. Vanderlei Garcia. Aí tudo bem, top. E só que aí... Aí bebe. Aí bebe-se, pô. Não, só socialmente. É... Bom dia, Rogério de Saí. Oh, se você soubesse quanto que eu gosto desse dedinho aí, Marcão, esse dedinho apontando as coisas do ponto de interrogação, você não mandava isso aí pra mim. 8 e 9. Alô, Corujão. Alô, Carneirão.
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0: Imagina, Sidão do assentamento. Tá tudo certo, meu querido. Aqui a gente brinca mais do que... Negócio que era brincadeira. Tá tudo certo, tá bom? Um abraço, Sidão do assentamento. Ó, só que quem ficou nervoso com o Márcio Garcia e falou que ele tem esse costume de jogar as coisas nas costas dos outros, as coisas que ele fala, o Marquinhos Camburão. Não posso pôr o áudio, viu, Marquinhos? Por causa de algumas palavras que tem aí, pode dar rolo pro meu lado. Mas eu fiz e roupou. Ele ficou bravo aqui, viu, Márcio Garcia, o Marquinhos Camburão.
2: Falou, meu amigo.
0: Falou.
2: Marquinhos Camburão.
0: Isso. Ele tem esse costume, então, de jogar nas costas dos outros? Não assusta ele, não. Aí, tá dando risada, Irene? Não, oh, não tem problema ter me chamado de Rodrigo, não, Zé Mulato. Tem problema não, querido. É alegria, isso aí. O que importa é alegria, dar risada, tocar o barco pra frente. Isso aí. O Marcão Corintiano tá ouvindo a antena pela Alexa. Deixa eu ver quem tá falando aqui. Aí o Donizete é o Mulato Jales.
3: Ô, Rogério, aqui é o Mulato Jales.
0: Tá bom, Mulato Jales.
3: Manda um alô pra nós aqui. Estamos na escuta.
0: Certo. Deixa. Ai, que figura esse Mulato Jales. É o tio do Zeca Federal, do Fernando Vigilante. Conhece ele, Cipó? Dió Fiscarelli é o Dió Borracheiro. O pessoal do Paulinho Supermercado, Paulinha, Tati, Alice, um abraço a todos vocês. São Paulo não tá jogando esses dias, hein? Que beleza. A Cátia do Renascer, o He-Man. Quem mais? É, o Laírto Junqueira. Até o Laírto tá bonzinho hoje, não ligou pra me cobrar que tinha mandado áudio. É pra pôr no ar, meu patrão? Fala comigo, bom dia.
4: Boiadeiro, eu chamei você pra ir com nós lá na Festa do Pinhão Estrela.
0: Estrela?
4: Você gosta, Guilherme Santiago? Gosta?
0: Gosto.
4: Fazer parte da mesa, você nem responde, entendeu? Oh. Você já foi melhor, né,
0: Laírto? É porque eu não sei.
4: Você falou de o chão vai tremer.
0: Vai ser
4: vai ter muita
0: festa.
4: Mulher bonita também, né? Com certeza. Sim, né?
0: Será que podia pôr no ar?
4: Mulherada vai estar na festa, com peso. Mas eu vou estar com freio de mão puxado.
0: É, no pescoço
4: tem
0: todo.
4: Tem que olhar meio por baixo, assim, meio de lado.
0: Eliana.
4: Disfarçando um pouco, sem.
0: Sem dar bala.
4: Sem que a polícia do lado não vê, né?
0: Respeita a polícia.
4: De noite não pode usar óculos escuros.
0: Respeita a polícia.
4: É o disfarce nosso, mas dessa vez não vai ter jeito, não. De noite o negócio ficou difícil, né?
0: Meu pai falava que de noite todos os gatos são pardos. Ferrei a vida do Laírta agora, hein? Manda um abraço pro Marquinhos Camburão, você pode estar mandando. Quem mais aqui? Obrigado, nós que agradecemos. Quem que é? Ah, o Mulato Jales. Você tá rindo, Sandra Brito? Você tá rindo do acontecido? Não, mas Laírta é meu amigo. A Helena já conhece ele, sabe que tem que trazer o boiadeiro na rédea curta. Manda um abraço, mas ele é apaixonado na Helena também. É isso aí, é uma paixão da vida dele agora. Manda um alô pro Arley, pra Helena, pessoal de Populina, todo mundo ligado na Antena 102. Tá mandado. Vixe, Gilmar do céu. Eu vou até te pagar agora, Laírta. Vou tocar nas ruas do mundo do outro lado da cidade. Até sem você pedir. Eu não ouvi, não sei se podia pôr no ar. Acho que a Helena não tá ouvindo, não. Ó. E a turma, não quero que ninguém conte isso aí pra Eliana, namorada do Laírta, hein? Se contar, eu vou falar que não foi isso que ele quis dizer, tá bom? 8h22, que modão, cadê o Ronaldo Barreirito? O Ronaldo Barreirito não vem dar bom dia pra nós ainda não, nem o Cipó. 8h21, bom dia.

0: Bom dia, Rogério de Sá. Aqui é o Marcinho de Salete. Tem gente apaixonada aqui na padaria do Proença, hein? O Wilsinho, amigão. Manda aquela do Leandro Leonardo pra ele. Beleza?
1: Ele gosta.
0: Um abração pra galera do Proença, um abração pra galera do Sacaxita, um abração pra população de Santa Salete região. E também um abração para os entregadores da Punk, os motoristas.
1: É o Panquinha.
0: E os promotores também.
1: Marcinho Panquinha.
0: Falou, tudo de bom, abração, hein?
1: Valeu.
0: Não esquece de mandar a Leandro e Leonardo.
1: Ele gosta.
0: Sim, hein? O menininho tá apaixonado.
1: Ah, ele adora.
0: Falou, abraço.
1: Ele chega a arrepiar. Tu igualmente. Nós vamos tocar a Panquinha para ele depois que passar o inverno. Que nós estamos dando uma segurada no Leandro Leonardo aqui. Mas, coitado, Leandro não tem nem culpa. Devido ao negócio do camarim lá, os barrados do camarim. Mas tudo bem, eu sabia que não ia atender, mas tentei. Não fui atendido, então eu também não toco. Não toco. Deixa pra outra hora, que eu falei pro produtor que o Leonardo precisava mais do rádio, e o homem pegou ar mesmo, hein? Tá bom, não precisa, então não vamos tocar. Não toca aqui agora, Leandro Leonardo, e o povo tá com nós. E depois, só depois do inverno, em agradecimento às vezes que atendeu. Dessa vez não atendeu, então um ganchinho de uma estação do ano. 8h26. O Marcão Corintiano mandando um abraço pro Laertão Junqueira, pro Riva do Virafesta e pro Paulinho do Paulinho Supermercado e pro Marquinhos Camburão. Tá mandado. A Vera Lúcia Bueno e o Natalino da Melancia, pessoal do Jardim Oiti. A Vera é Santista, o Natalino é São Paulino. E o vô, que é o locutor publicitário do Sacaxita, é palmeirense.
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6: Rapaz, até já é que o homem dá isso.
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1: 8h29, o Fábio Pedro dizendo que é brincadeira, mas ele tá sugerindo pra mudar o nome do programa pra Fofocas Sertanejas. 8h29, boa Fábio Pedro. Bom dia, Rogério de Sá, o Dico Souza, estamos na entrega e ouvindo Antena 102. Valeu, Dico, um abraço, obrigado pela companhia. O menino tá ouvindo Antena pela Alexa, tá chique, hein? Mandou uma foto do Ivo do Vira Festa aqui, é o Marcos Monteiro da Costa, o Marcão Corintiano. Valeu, Marcão, um abraço pra vocês. O Fabinho da padaria do São Lucas falou pra que eu tô guardando rancor no meu coração, pra acalmar o meu coração, pra voltar a tocar Leandro Leonardo. Não, é palavra de boiadeira, é só depois que passar o inverno. Por quê? Eu achei um desaforo. Nada contra o pessoal da organização aqui de Jales. O pessoal tentou até me ajudar, mas o Leonardo não quis atender ninguém da imprensa aqui de Jales no dia que ele veio. Leonardo tá meio esquisito naquele dia. Tá meio esquisito. Então, que não é muito do feitio dele. Aí fiquei sabendo que não sei o quê, negócio de ex-nora. e não sei o quê, porque o povo veio perguntar dele, ficava perguntando dela e já veio decidido que não ia atender. Então, aí eu falei pro produtor, você já sabe dessa história, mas não precisa mais do rádio. Aí o cara pegou ar. Aí eu me reservo no direito, sim, eu sei que o povo tá me apoiando, de... O Mulato, inclusive, me falou isso aí, outras pessoas também, várias pessoas, porque a gente faz especial, toca música. No dia fez um baita de um especial do Leonardo aí, atiçou o povo pra ir no show dele, ele não atende nós. Então é toma lá, da cá, uai. O artista precisa do rádio, precisa da imprensa. Então não é assim, não. Então é só depois que passar o inverno. E o Sintoleto tá coisando ali, é barrado do camarim, não sei o que ele gosta. E a hora que eu tocar, eu vou te mandar um Leonardo, depois que passar o inverno.

0: Ô, Marcão corintiano que tá perguntando se da Honda tá trabalhando, Marcão. Tá dizendo que eu tô certo em não tocar por enquanto Leandro Leonardo, só depois que passar o inverno. E depois que passar o inverno, vou voltar com o Leandro Leonardo. Leonardo vai ser um mês depois ainda, porque o Leandro já é falecido, não tem culpa. Certo? Não sei se você vai concordar comigo. 8h34 na Antena 102. Deixa eu agradecer quem paga o leitinho das crianças. 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Obrigado a todos os patrocinadores, todos os anunciantes da Antena. O Cipó Caminhoneiro quer falar um negócio aqui, pode falar. O Gustavo está ouvindo a Antena, é o meu amigo Gustavo. Ei, conheço o Gustavo, é o Gustavo Avance. Diz que está curtindo a Antena 102 juntamente com a filha Manuela. É isso aí, ensina a Manuela a curtir moda boa, moda boa, moda raiz. Um abraço a toda a sua família. Ó, que lindezinha a garotinha, tá com a foto da família aqui. Deus abençoe toda a sua família, viu, Gustavo? Vou tocar pra vocês Tunique Tinoco cantando Chitãozinho Chororó. E na garupa eu vou pôr o modão do Chitãozinho Chororó, daqui a pouquinho. Calma aí, um abraço pra vocês. Deixa o Cipó falar agora, deixa eu dar voz pro Cipó. Fala comigo, Cipó, fala comigo, Cipó, Cipó. Já deu umas 15 vezes o nome do Cipó hoje também, deu quase as 14 do João da Pá. Os amigos caminhoneiros carreteiros do Brasil. Antes do Cipó, manda um abraço pra Vanessa Polveiro, que mandou o recado. Um abraço pro papai dela, o Baduzão. Baduzão da saúde agora, Baduzão do ônibus, Baduzão da prefeitura. O marido da Vanessa é o Adrianão, da Perfect Polimentos. A mamãe é Edi, e o filho é o Nicolas. E o primo dela é o Robinho, da Fênix Car. Sempre ouve nós também, Antena 102. Valeu, Vanessa Polveiro. O Cipó, você tá bom? Bom dia, Cipó.
1: Bom dia, Rogério. Bom dia aos ouvintes da Antena. Tem um comentário para fazer com a sua pessoa?
0: Faça.
1: Mas antes, quero mandar um abraço para todo o pessoal amigo da gente aí, de A a Z. O Marquinhos Camburão, eu prosiei com ele, eu era amigo do pai dele, tomar um assunto.
0: Eita!
1: Mandar um alô lá pro pessoal do comboio. Lá também tá o Adriano, a esposa, o Marquinhos, a esposa.
0: Você tomou alguma hoje, Cipó?
1: É, Matheus, aliás, Marquinhos não. Eu bebi, foi igual a Sandra Brito.
0: Tá de folga hoje?
1: Lembrando você, Rogério, que faz tempo.
0: Que o quê? Que passa?
1: Que o São Paulo não perde, rapaz. Não tá invicto faz uns 15 dias já.
0: Só assim, parada pra Copa do Mundo. São Paulo! Rapaziada, hoje eu comecei falando de Copa do Mundo aqui, ó, toquei a música do Tunique Tinoco. Qual que foi, Esquadrão? Só pra lembrar pro Gustavo aqui, uma música que fala da, na época o Brasil tinha ganhado apenas a Copa de 58. Pra você ter uma ideia de quanto Tunique Tinoco é antigo. Esquadrão Brasileiro, Tunique Tinoco. E a Copa de 58, o Brasil ganhou nesse estádio aqui, o Rassunda. Estádio Rassunda, certo? Onde fica o estádio Rassunda? Em Solna, na região metropolitana de Estocolmo, na Suécia. Já foi demolido. Hoje lá são residências, prédios residenciais e comerciais. É isso aí, é isso que eu queria falar. Aí, falando em construções, manda um abraço pro Neto Almeida. Quem não sabe, Neto Almeida é São Paulino.
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0: Opa, calma aí. Agora atrapalhei tudo aqui, Deleizão. Apertei o botão errado. Deixa eu corrigir um negócio aqui. Deixa eu voltar. Beleza, isso aí. Não vou pegar de novo, não. O que eu tava falando mesmo? Até me perdi. 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Eles pediram pra falar que hoje é a última noite da Quermesse Santo Antônio. Estarão lá na Barraca do Pastel, seu Elcio, seu Odete. Quero mandar um abraço pro seu Uris da Nova Onda Confecções também. Todo o pessoal da organização da tradicional Quermesse de Santo Antônio. Hoje tem Quermesse na Igreja de Santo Antônio. 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

0: dia disso, ah, rapaz, fazia tempo que eu não ouvia essa música do Tonico Tinoco, hein?
1: Bom dia, Valdecir.
0: Que lembrança boa. E o Cabeçudo?
1: Caixote?
0: Deve estar ouvindo também.
1: Tá.
0: Então, ô Dissai, eu não te conheci lá na quermesse. O que que você fez? Você mudou aí o...
1: Tô mais novo.
0: O negócio. É que você mudou o penteado, que não é possível, rapaz. Não te conheci, não. Depois que eu fui prestar atenção, que eu te conheci.
1: Reconheceu? Fui. Valeu, seu Valdecir. Seu Valdecir Padeiro. Ei, seu Valdecir. Tá com bigodão, seu Valdecir, Caixote? Faz tempo que você tem encontrado ele, seu Valdecir, Caixote? 15 para as 9. Tá com bigodão, viu, Deleizão? Valdecir Padeiro. Isso, Deleizão. Beleza, vou sim, se Deus quiser. Abraço, Delei. 15 para as 9 na antena, já que tocou Tonico Tinoco, Chitãozinho e Chororó.
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1: Comprometido eles. 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Vê se essa moda é boa, Gilmar Agostini. 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
7: A minha amiga Eurides Carvalho dizendo assim: Rogério, se eu fosse você, só tocaria Leonardo depois que ele desse uma entrevista pra você. Ah, mas agora não sei se acho que vai ser difícil, viu, Eurides? Já até pensei no caso, mas vamos por enquanto fazer a promessa aí de tocar depois do inverno. Beleza? Um abraço, Eurides. 7 para as 9 na antena.
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7: Prometeu, tem que cumprir. Estamos vivendo a Copa do Mundo da América do Norte. Estados Unidos, Canadá e México. E eu prometi falar do goleiro Vozinha. Esse Vozinha fez sucesso e fechou o gol. Queria ele no São Paulo. Vozinha, quem é o Vozinha? Já claro que falar do Vozinha aqui no Antena Ligada, com certeza. O Cléo deve ter falado também, de repente o Boquinho. O Boquinho vem na sequência. O Vozinha é o seguinte, o nome verdadeiro dele é Josimar José Évora Dias. É um goleiro de 40 anos e um dos maiores ídolos da seleção de Cabo Verde. Fechou o gol. Ganhou o destaque internacional ao segurar um empate histórico de 0-0 contra a Espanha, uma das favoritas da Copa do Mundo de 2026. E o Vozinha foi eleito o melhor em campo. Ele foi batizado como Josimar.
9: Posso morrer pelo meu...
7: É em uma homenagem ao ex-lateral direito da seleção brasileira, que destacou na Copa do Mundo de 86. Lembra? O técnico era o saudoso Tele, que perdeu 82, perdeu 86, ficou com fama de pé frio. Depois foi pegar prestígio de novo, ganhando os mundiais interclubes com o São Paulo, contra Barcelona e Milan. E, na verdade, seus pais queriam lhe dar o nome de Jorge Valdano, famoso jogador argentino. Mas as autoridades locais de Cabo Verde não permitiram à época. O apelido Vozinha foi carinhosamente dado pelos seus avós, que foram os responsáveis por criá-lo. Ele jogava bola na rua com os meninos mais velhos e às vezes a meninada... assim, sempre tem aquela coisa de molecada e aí ele corria falar pros avós, aí ficou o apelido de Vozinha. Ó, fez uma estreia espetacular na Copa do Mundo e depois viralizou na internet, ganhando mais de 12 milhões de seguidores nas redes sociais após uma campanha de torcedores brasileiros. Eu queria o Vozinha no São Paulo. Eu queria o Vozinha. Simpatizei com o Vozinha aí, uma boa pessoa, o grande Vozinha. Beleza, mandar um abraço ao Pescaroli, moda masculina palmeirense, e também o moço aqui, ó, que pelo jeito é São Paulino, e o André da Inovação Tacógrafos. 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Haiti, vamos ver agora na próxima quarta contra a Escócia, mas eu quero ver se passar, provavelmente vai passar, tá praticamente classificado na hora do mata-mata, do mata na verdade, porque é um jogo só até onde o Brasil vai, espero que venha o Hexa, vamos torcer para isso aí, porque muitas crianças, muitos brasileiros ainda não viram o Brasil levantar o caneco. 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Vou deixar tocando duas modas enquanto o Boquinho se prepara, e o Boquinho tinha me falado esses dias que hoje ele vai lá na quermesse de Santo Antônio, hein? Espero que dê certo, que o Boquinho seja lá com a gente. Faltando 4 para as 9. Vou tocar as modas aqui. Aê, Boquinho, só moda boa, hein? Pra encerrar o programa. Vai lá hoje, Boquinho, Santo Antônio, se Deus quiser. Tá no jeito? Então, pega aí, pega o microfone aí, Boquinho, faz favor. Tá tudo certo aí, Boquinho?
10: Bom dia, Rogério. Beleza pura. Maravilha. Bom demais.
7: E hoje à noite, quermesse, Santo Antônio?
10: Não, hoje à noite, Boquinho e Rogério de Sala.
7: E também o P.
10: É.
7: E o Nardapá.
10: O Nardapá também vai estar. É o Nardapá.
7: E vai acabar, se Deus
10: quiser. E mandar o Jonei também lá.
7: Jonei também canta bingo?
10: Não, mas ele diz que é cantador de bingo.
7: É? Então eu quero ver se é aquele palmeirense, tapeceiro.
10: O Jonei, é. Conheço,
7: gente boa.
10: O Jonei falou assim, Boquinho, eu vou ensinar. Ele falou assim, eu vou ensinar você. Senão você fica cantar bingo, ele falou.
7: Então tem que ensinar nós dois, Boquinho.
10: Mas beleza, Rogério. Então, hoje à noite, promete a noite, né?
7: Vai ter sorteio de bezerra.
10: É, sorteio de bezerra. Vai ser uma festa bonita hoje, né?
7: Poltrona.
10: E nós estaremos lá fazendo uma festa gostosa com a galera toda, animando. Isso. E bingo e...
7: Leilão.
10: Frango assado.
7: Pastel.
10: Rapaz.
7: O seu Elcio Odete tá marcando o pastel, Francisco.
10: Não, o Elcio Odete todo ano tá marcando a presença, né? Eles são muito participativos nas entidades, na comunidade, né? Muito participativo, né?
7: Beleza.
10: Parabéns ao Odete, parabéns ao Elcio, parabéns a toda a família Frangos e Frios Modelo aí, né? Que tá sempre presente, né? Na comunidade.
7: Também,
10: o seu Urides, sempre empenhado, né, rapaz? A gente tem que tirar o chapéu e pedir que Deus continue abençoando essa galera aí que tá sempre empenhado e ajudando a comunidade, né?
7: Isso, tem o Valdir também, que trabalha na Fuga Coros lá, que é o presidente da
10: organização. Valdir.
7: O Valdir tá boquinha. Tá boquinha.
10: É igual um cara, que assim, mandou mensagem, Boquinha, toca boquinha. Uma música pra...
7: Não, direto, eu vendo aqui, Boquinha.
10: Acho que vou mudar pra Boquinha, viu, rapaz? Boquinha. Mais fácil, viu?
7: Ô, Boquinha, eu posso tocar duas músicas aqui?
10: Pode tocar duas.
7: Serenata e Bailão Cuiabano?
10: Rapaz, pode? Essa música Bailão Cuiabano aí, eu lembro quando o Melhor Zé Rico, o primeiro show que eu apresentei deles, cara.
7: Ai, que beleza.
10: Eu apresentei esse Bailão Cuiabano aí e entraram arregaçando com ele, com essa música aí, ó. Beleza, Rogério?
7: Valeu, Boquinha, bom trabalho, bom sábado aí, viu? E até de noite, se Deus quiser. E bom trabalho
10: Deus quiser.
7: Pra você. Opa!
10: Lá, ó, Deus escureceu, nós estamos lá.
9: Se Deus quiser.
10: Escureceu, mas tá escurecendo muito cedo.
9: E vai gente lá hoje um pouquinho. Vai,
10: não vou levar. E outro pessoal vai animado porque o Brasil ganhou ontem, 3-0. Agora, uma coisa que eu faço, você citou bem aí que. É, nós vimos a taça do Penta levantar, nós vimos, né?
9: Eu vi o Tetra também.
10: Tetra, o Penta, né? Eu vi.
9: O Tri, eu vi também.
10: O Tetra, você era novinho. Eu novinho. O Tri foi em
9: 70.
10: Em 70, eu tinha 2 aninhos.
9: Já, então, é, dois viu, aninhos.
10: Não, mas, eu vi em vídeo depois. Ah, depois a gente viu. Eu tive o prazer de ver o Penta, né? Tive o prazer de ver o Penta e quero ver o Hexa.
9: O Hexa, eu também quero ver.
10: Quero ver.
9: Ó, o Tio Gênio tá mandando a gente comprar um frango aqui. Manda ele ver o que a gente compra isso.
10: Tio Gênio, vem pra cá que nós vamos comprar um frango. Nós vamos comer junto. Vamos pegar uma taçona de chope também lá, só que beba com moderação.
9: Isso. Viu, o Betinho da Delacy vai lá também.
10: O Betinho vai estar lá hoje.
9: O gerro dele vai.
10: Vai estar também?
9: Vai também.
10: Betinho é gente boa, amigo de longas datas, né?
9: Delacy.
10: Ei, Betinho. Betinho gosta de tomar um chopinho também.
9: Vai, gosta. Tchau, viu, Tio Gênio? Tchau pra todo mundo. Bom trabalho, Boquinha. Tchau, tocar a morte. Valeu. Bom final de semana. Fica com Deus. Tchau.

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dia mesmo. Por aqui, esse amigo de vocês, Boquinho, que já estava com saudades, e a direção-geral, Dr. Vanderlei Garcia. A partir de agora, você ligando 3632-0161 e pode mandar seu recado pelo WhatsApp também, viu? Que é o 997359981. Vamos juntos fazendo uma festa gostosa nesse sabadão, 20 de junho de 2026. E a partir de agora, vamos alegrando essa manhã super gostosa. Você no trabalho, você em casa, onde quer que você esteja, o nosso bom dia, o nosso abraço, o nosso carinho. Por aqui, esse amigo de vocês, Boquinho, que já estava com saudades. E a primeirinha, Frenéticas, lembra dessa? Vamos chacoalhar o esqueleto, aquecer esse sabadão gostoso com Dancing Days. É o sucesso.

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0: Alucinação é o grande sucesso aqui nas ondas da Antena 102, a rádio da sua cidade. Você curtindo aí a melhor programação do Brasil. Manda um abraço aqui pra galera participando aqui, né, gente? Eita, que beleza, hein? A galera participando aí, ouvindo a Antena 102 FM. Manda um abraço aqui, pro, deixa eu ver aqui, o pessoal, a galera mandando WhatsApp pra nós aqui, né, gente? O WhatsApp pra nós aqui agora. Vamos ver aqui. Alô, Hélio Ramos. O nosso abraço, Hélio. O Hélio Ramos tá ouvindo o Boquim também, né? Eita!
1: Bom dia, Boquim. Bom dia, Hélio Ramos de Dolcinópolis. Estamos aqui.
0: Opa!
1: Ouvindo teu programa agora, né? Acabou do Rogério. Eu pedi uma música pra ele aí, acho que não deu tempo dele tocar, que era com Rogério Regiano, Canoeira do Araguaio. Se der, toca aí, oferece aí pra todos ouvindo da 102 aí, um bom fim de semana, abençoado a todos aí, obrigado.
0: Beleza, nosso abraço e muito obrigado aí, viu? Muito obrigado pelo carinho da audiência, viu? Olha o Ramos, toda moçada aí, ó, toda moçada aí, muito obrigado pela audiência em Dolcinópolis, né? Ouvindo aí a Antena 102, a rádio da sua cidade, um abração pra vocês aí, viu, gente? Sempre, sempre de rádio ligado, né? Eita, aí bonito, né? Aí bonito, sempre na sintonia, né? Daqui a pouquinho, viu, Hélio? Tu vamos preparar, vamos achar tua música aqui, viu? 927, alô, minha grande amiga. Voltando aqui agora, deixa eu mandar um abraço aqui agora, né? Pessoal lá de Urânia, ouvindo a Antena 102, um abração aqui. Deixa eu ver aqui pra Luzia, minha grande amiga. Luzia, um beijão pra você, viu, Luzia? Muito obrigado, Luzia, pelo carinho da audiência. Que as coisas boas e belas da vida aconteçam pra você nessa manhã de sábado, tá certo, Luzia? Um beijão pra você, amiga de longas datas. Muito obrigado, Luzia, pela audiência.

0: modão bonito demais. É. Alô, Hélio Ramos, da linda cidade de Dolcinópolis. Nosso abraço, Hélio Ramos. Muito obrigado pelo carinho da audiência aí, viu? A galera toda ouvindo a antena aí em Dolcinópolis. É modão bonito demais. É modão bonito demais, né? Alô, meu amigo Branco da Potil. Nosso abraço, meu amigo. Grande Branco, um abração pra você. Muito obrigado, meu grande amigo Branco da Potil. A Luzia de Urânia. Alô, Fábio Pedro. Bom dia, Fábio. Tudo jóia, Fábio? Um abração pra você, meu irmãozinho. Muito obrigado, viu? Um abração também aqui. Deixa eu ver aqui, um abração aqui, um carinho especial também aqui pra Vera, né, Vera? Muito obrigado, Vera, pelo carinho da audiência também. Aí ouvindo a Antena 102, né, Vera? Muito obrigado, viu? Sempre, sempre. Alô, tio Eugênio. Tio Eugênio, lá em Auriflama. O nosso abraço, tio Eugênio. Muito obrigado pelo carinho da audiência também, viu? Sempre, sempre aí na sintonia. Manda um abraço aqui também, viu? Um abração aqui pro meu amigo Riva do Vira Festas. Alô, Riva, nosso abraço.
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0: Legal, 9:36, 9:36. Alô, Sandrinha Brito, um beijão, minha amiga. Muito obrigado, Sandrinha, pelo carinho da audiência, viu? Mandar um bom dia também aqui pra, deixa eu ver aqui, o André lá de Itatiba. Alô, André de Itatiba. É, pros seus amigos, né? Pros amigos aí. O seu amigo Celso Costa, nosso grande amigo Celso Costa, grande comunicador. Então, o André tá mandando pro Celso Costa, pro Cabral também, pra Maria Luísa de Votuporanga, pro Furca do Vale do Formoso e pro Elton de Fernandópolis e pro Mário e a Denise da Vila Madalena em São Paulo. E para todos os ouvintes da antena, nosso abraço aí, viu, meu grande amigo André de Itatiba, muito obrigado pela audiência aí, viu, sempre, sempre aí na sintonia, né? Mandar um abraço também pra minha amiga Irene, lá na Figueirinha. Alô, Irene, alô, Luizão, meus grandes amigos. Chegamos juntos ontem assistindo o Jogo do Brasil, né, Irene? Foi uma festa, hein, Irene? Foi uma festa gostosa. 3-0. Ah, trem bonito demais, hein? Um abração, viu, Irene? Muito obrigado aí pela audiência, você e o Luizão aí. Um abração pra toda a galera aí, né? E ontem tivemos reunidos com os amigos todos e o Jogo do Brasil foi uma maravilha ontem, né? Irene, um beijão pra você, pro Luizão. Muito obrigado pelo carinho da audiência também, viu? Deixa eu ver aqui. Lá é o WhatsApp da Antena 102.
1: Bom dia, Balquinho.
0: Bom dia.
1: Um ótimo final de semana aí pra vocês. E a chuva, vai chover ou não? Vai só fazer frio. Se der, toca aí João Paulo e Daniel, Minha Estrela Perdida.
0: Opa, modão, hein?
1: Um ótimo programa, Deus abençoe.
0: Amém, amém, amém. Um beijão pra você, minha amiga. Muito obrigado aí, a Neuza, né? Eita, alô, Neuza, abração pra você, viu? Muito obrigado, Neuza, pelo carinho da audiência. Meu amigo Márcio Garcia.
10: Bom dia, Boquinho. Mandou um alô pra minha mãe lá, dona Neuza Parminó de Garcia, no Paraíso. E minha tia, Duraci dos Predinhos. Manda lá um alô pra elas lá, falou?
0: Ei, que beleza, abração pra toda, o nome da mamãe, vamos ver aqui.
10: Bom dia, Boquinho.
0: Bom dia.
10: Mandou um alô pra minha mãe lá, dona Neuza Parminó de Garcia, no Paraíso.
0: Ô, dona Neuza.
10: E minha tia, Duraci dos Predinhos. Manda lá um alô pra elas lá, falou?
0: Ô, dona Doraci, dona Neuza, um abração pra vocês e um beijão, muito obrigado aí, viu? É a mamãe e a titia do meu amigo Márcio Garcia, um grande profissional da padaria, né, Marcião? Aí, lá do Divino Pão, um abração pra vocês aí, muito obrigado pelo carinho da audiência. Meu amigo Percival também tá ouvindo o Boquinho. Percival, vai tirar a poeira da garganta hoje, Percival?
12: Bom dia, Boquinho.
0: Bom dia.
12: Sabadão, hein? Hoje é rapaz. Dia de tomar uns querosene nervoso, hein? Perdeu o juiz, perdeu a linha. Manda pra nós aí, quarto de manso.
0: Rapaz,
12: nós tá na escuta aqui. Vamos que vamos, senão domingo feliz logo. E aí, qual que você acha melhor?
0: Eita,
12: beleza?
0: Aí bonito.
12: Bora pro Guarda Bill.
0: Alô, Percival. Já tá começando o sábado, né, Percival? Tá começando o sábado já, né? Um abração pra você, meu irmãozinho. Muito obrigado pelo carinho da audiência. Alô, Paulinho. Ei, Paulinho. Paulinho Supermercado, lá no Santo Expedito. Ontem nós estivemos assistindo o jogo lá, né? Eu, Paulinho, o Guilherme, o João e a galera, todo o Luizão. E o Jogo do Brasil ontem e as mulheres, também as esposas, né? E olha, foi uma festa gostosa, né, Paulinho? Ei, Paulinho, pegou o galho de pijama ou não, Paulinho? Nosso abraço, Paulinho! Eita! Alô, Sandrinha, Sandrinha tá aí ouvindo um pouquinho também, né, Sandrinha? Ô, Tico, ó, tá, rapaz, o Tico, a Maria, o Rafael e a Natália, rapaz, ó. Bom dia, Tico, bom dia, Maria, bom dia, Rafael, bom dia, Natália. Essa família linda aí do restaurante modelo da linda cidade de Urânia. Meus amigos, meus irmãos, um abração pra vocês, muito obrigado pela audiência. E vamos agora, gente, com esse modão aqui do Eduardo Viana. Essa música é linda demais. Primeiro, João Paulo e Daniel, Minha Estrela Perdida, na sequência, Eduardo Viana, Insistir.

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6: 10 horas e 54 minutos, Bom Dia Antena, deixando o último bloco do Bom Dia Antena. Daqui a pouco eu volto com a Antena Retrô, as velhinhas que marcaram época.

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1: 11:02, esta é a sua ZYD 937, canal 272, Antena 102, a rádio da sua cidade, por aqui Boquinho, até o meio-dia com Antena Retrô, as velhinhas que marcaram época.
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1: 11:02, bom dia.

0: Sandrinha Brito, nosso bom dia, viu? É a música com a Cindy Lauper, né, Sandrinha? É modão bonito demais.
1: É isso aí, meu amigo Boquinho, arrasa, dali Cindy Lauper.
0: Aí, bonito, Sandrinha, um bom dia, um ótimo sábado pra você, viu, Sandrinha? Manda um abraço pra Lourdes também, né, Lourdes? Vamos tocar Vento Ventania pra você daqui a pouquinho, viu, Lourdes? Daqui a pouquinho vamos tocar Vento Ventania pra você, viu? Beleza? Tá aí ouvindo a antena, a Lourdes também pro esposo Edemilson, né? A Lourdes pro esposo Edemilson, um final de semana abençoado pra vocês também, viu, Lourdes? Muito obrigado pela audiência, viu? E o esposo Edemilson também, né? Um abração pra vocês, muito obrigado pelo carinho da audiência, sempre, sempre na sintonia, né? Mandar um abraço aqui também, a Creuza. Alô, Creuza!
2: Bom dia, Boquinho. Ô, Boquinho, se possível, troca uma mistake pra mim com as folhas. É a Cleusa. Obrigada e tenha um ótimo fim de semana, Boquinho. Sou fã número 1 da 102.
0: Obrigado, minha amiga. Um beijão pra você. Folhas matando saudades.

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0: Tendo sucesso aqui nas ondas da Antena 102, a rádio da sua cidade. É uma Antena Retrô, as velhinhas que marcaram época. E você, de bem com a vida, curtindo aí a melhor programação do Brasil, aqui nas ondas da Antena 102. Bom dia aqui pra Lene, alô Lene, bom dia, muito obrigado Lene pelo carinho da audiência, viu Lene? A Elisângela de Urânia também, alô Elisângela de Urânia, ligadinha no Antena Retrô, nosso abraço Elisângela, da linda cidade de Urânia, um abração pra você Elisângela, muito obrigado pelo carinho da audiência também, viu Elisângela? E também nós temos aqui, ó, a participação aqui também do Alexandre. Alexandre, tudo beleza? Tudo na Santa Paz, Alexandre? Tá aí ouvindo o Antena Retrô, as velhinhas que marcaram época.
1: Bom dia, Boquinho. Tudo bom, meu amigo?
0: Beleza.
1: Boquinho, tem como você tocar a música da Kátia de qualquer jeito? Pra gente relembrar os da década de 80, no tempo do Globo de Ouro. Beleza? Um abraço, meu amigo. Um bom sábado.
0: Beleza, nosso abraço, muito obrigado aí pelo carinho da audiência, viu? Tá aí ouvindo a Antena 102, né? Eita, é a Kátia fez uma história, né? A Kátia fez uma história, né? Ela fez uma história e a música, aquela não está sendo fácil, qualquer jeito, né? Eita, que beleza, hein? Deixa eu ver aqui, ó. Vamos colocar o áudio, não, vai ver qual que é a música aqui, ó.
1: Bom dia, Boquinho. Tudo bom, meu amigo? Boquinho, tem como você tocar a música da Kátia de qualquer jeito? Pra gente relembrar os da década de 80, no tempo do Globo de Ouro, beleza? Um abraço, meu amigo. Um bom sábado.
0: Eita, aí, ó. Ó o modão aí, ó. Ó o modão da Kátia aí. Valeu, Alexandre. O nosso abraço.

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0: 4 minutos, Ray Parker, grande sucesso aqui nas ondas da Antena 102, a rádio da sua cidade. E alô Paulinho, Paulinho da Fuga, nosso abraço, hein, Paulinho? Tá tudo beleza por aí, Paulinho? Tudo na santa paz, meu patrão.
1: Bom dia, Boc.
0: Bom dia. Aqui
1: é o Paulinho, toca aí pra nós, A Um Passo do Paraíso, Banda Brits. Parece pra todos que tá ouvindo. Vai, Brasil!
0: Vai, Brasil! Valeu, Paulinho, nosso abraço. Alô, Carlos Alberto também na sintonia, Carlos Alberto. Tá aí ouvindo a Antena, muito obrigado pelo carinho da audiência, viu, gente? Estamos chegando ao final do Antena Retrô desse sábado, a primeira hora do Antena Retrô desse sábado. E vem chegando o Cléo Garcia, dando sequência no Antena Retrô. Às 15h, tem Anderson Clayton com a Arena 102. E eu volto segunda-feira, às 15h, com o Rádio Raiz. Ok, gente? Um abraço do Boquinho pra todos. Um ótimo final de semana e logo mais à noite eu estarei lá na Quermesse Santo Antônio apresentando, cantando bingo. Então, convido você para nós estarmos juntos lá na Quermesse Santo Antônio. Logo mais à noite eu estarei lá no palco cantando bingo e animando essa festa bonita. Um abraço, gente. Fiquem com Deus e até segunda-feira às 15h com o Rádio Raiz. Daqui a pouco tem Cléo Garcia e na sequência Anderson Clayton com a Arena 102. Um abraço!

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7: E aí, gente, tudo de bom pra você ligado aí na melhor e mais ouvida? Pois é, tarde de sábado e a gente vai aí invadindo, né, sua tarde com o melhor do flashback. Tá pintando a segunda parte do Antena Retrô. Pode aumentar o volume do seu rádio, muita coisa bacana pintando aí na edição especial de sábado.

0: demais esse som, hein? Rap Children, The Lion. Fechando mais uma sequência aqui do Antena Retrô, aqui na sua Antena 102, no seu sábado.
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0: Tá aí, sucesso do Man at Work, Overkill, no Antena Retrô, que volta já, trazendo mais uma sequência de flashbacks pra você.
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0: Antena Retrô. Muito mais músicas aí no seu sabadão. Pode também participar com a gente aqui do Antena Retrô, seu flashback aqui nas nossas mídias sociais também, através do Zap Antena. Anota aí, 997-359981, seu canal de interatividade aqui com a gente. Pode pedir seu som, mandar o seu recado, mande seu áudio também. Fique à vontade.
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0: tá aí, fechando o Antena Retrô desse sabadão, a música do Faith No More. E assim foi o Antena Retrô deste sábado. Um excelente final de semana pra você, ligado aí na Antena 102. Muito obrigado pela sua audiência, né? Você em Jales, você em toda a região, você que tá saindo do trampo agora. Nosso muito obrigado aí pela sua companhia. Tá em casa, tá no carro, tá aí já curtindo, né, o final de semana com a família, com os amigos. Muito obrigado pela sua audiência. O Antena Retrô tá de volta na segunda-feira, né? A partir das 11 da manhã.
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0: 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Esta é a sua, a minha, a nossa Antena 102, em Jales, estado de São Paulo. Aumenta o volume. Aqui, só sucesso.
6: Chega pra cá, Hugo e Guilherme, teu

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0: ficou boa demais essa versão em Rio Negro e Solimões com Emílio e Eduardo. Castelo de Sonhos, um clássico da música sertaneja, né? Bom, gente, daqui a pouco estamos de volta aí com mais músicas no seu sábado. Um final de semana maravilhoso para você, para toda a família aí. É, galera reunida com a família, com os amigos, bom demais. Saber que você tá aí com o rádio ligado na Antena 102, a melhor programação.
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0: no seu sabadão, tocando só sucesso. Zé Felipe e Ana Castela, Sua Boca Mente. Já já tamo de volta com muito mais.
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1: Deus é caipira, Eduardo Costa, aqui na programação do seu sábado, pra você um excelente final de semana.
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0: galera.
1: Quem aprendeu? Quem aprendeu aí? Quem aprendeu? Ó, acende daquele jeito que acendeu aquela hora lá pra nós, só pra nós enxergar o povo aqui. Aí apaga o seguidor só um pouquinho aí pra nós, só pra nós vir. Joga a mão lá em cima, todo mundo assim, barretão. Pra você que tá, que ainda tem esperança da sua mulher assumir que você tá certo, joga a mão lá em cima. Pro um lado, pro outro, pro um lado, pro outro. Isso é barretão. Se vai.

0: Ah, no clima do seu sabadão, Grupo Menos é Mais, com Simone Mendes, P do Pecado. Para você um ótimo sábado, continue ligado aí nos 102,3 e também muito obrigado você que nos acompanha pela internet.
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obrigado pela audiência, você em Jales, você em toda a região, você que nos acompanha aí através do rádio ou através da internet, né, no aplicativo ou nas plataformas digitais. Obrigado aí pela sua companhia. Daqui a pouquinho tem o Arena 102 com o nosso amigo Anderson Clayton, trazendo aí o clima do rodeio no seu sábado, fazendo o clima aí do seu final de semana. Abraço a todos e a gente se fala na segunda-feira a partir das 10 da manhã. Valeu, grande abraço!

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0: esse é o Torrado, meu amigo.
1: Tá marcador.
0: Tudo erradinha. Não, meu Deus. É torradinha. Vou fazer barulho, já cansado, coitado. Ô, seu Cleiton. O Torrado tá com sono.
1: Tá, mas você tem que
0: correr. Vamos fazer a base aí pro Almeida Oeste. Ele tá, tá bem cansado, mas já sarou já.
2: Alô, Anderson Cleiton, boa tarde. Ó, Nenê. Anderson Cleiton, manda um modão aí do Zezé, Zezé. A todos os ouvintes aí. Tchau, obrigado. E manda o dia de 12.
3: Ô, Anderson Cleiton, boa tarde, meu amigo. Eu tô escutando você chegar aí de helicóptero, filho. Aqui é o Gruto, tudo bem, filho? Tamo aqui no Tarzan fazendo aquele jogo. Ô, Anderson Cleiton, boa tarde, meu amigo. Eu tô escutando você chegar aí de helicóptero, filho. Aqui é o Gruto, tudo bem, filho? Tamo aqui no Tarzan fazendo aquele churrasco top de linha. Tamo aqui com os amigos aqui, ó. O Arlindinho, o Elton, o Sarney. O Celso chegou de viajar no Boa Casa do Tarzan aqui, viu? Tamo levando pro mau caminho hoje, hein? O Pedeca também chegou aqui agora, filho. Manda aquela modana pra apaixonada. É um tiro de doido pra nós, hein, meu rei? Você não tá sentindo o cheiro não, do churrasco aí, não? Vai lá, eu vou levar um pedacinho de carne pra você. Um abraço, meu rei. Alô, Anderson.
4: Boa tarde, meu amigo Anderson Cleiton. Tudo bom? É o Manezinho de Aratanguá. Antes, manda pra nós. Cleiton Camargo, na hora de amar. Esse modão quero oferecer pro Wilson de Aparecida Boado, a Sandrinha Brito, o Zé Marcela de São João de Iracema e para todos os ouvintes desse programa Unchonado. Um abração e fica com Deus, meu amigo.
5: É fantástico, adorando, sente dois quando são Cleiton. Mas o São Cleiton, a explosão do Vale, beleza? Aí, ó, vamos aí de Brasil, né, gente? Brasil hoje aí, né? Sexta-feira, né? Às 9h30. Vamos de Brasil, gente. Vamos ver se o Brasil passa, hein? Vamos ter essa enxerga, está de amarelo. Falando a equipe do Deus aí, Mons Carvalho. Vem, né? Mons Carvalho aí, ó. Mão dourado, Mons Carvalho, ó. Tradição de Charles. Aí, ó, 60 anos, modo planejado, modo de primeiro, vamos trabalhar. Homem é mil, homem é 10. Deva, gente. Passe lá, faça o orçamento, me deva. Tome um carro com posto, querido Gajeiro, 6 café. Querido Gajeiro, 8 garras de café. Passa o querido, faz aí o seu carro aí, ó, do jeito que você gosta aí, velho. O querido aí tá aí, ó, junto com o Sérgio, também com posto pupim. Querido Gajeiro, 6 garras de café. Adeus, café, experimenta aí com posto pupim também. 6 garras de café, a poré. Luiz Paeira aí, ó, também, ó. Luiz Paeira com posto pupim. 6 garras de café, posto pupim. Aí, ó, Avenida João Amadeus, bastante já. Posto Pupim, Tradição Jales, falou? É, grupo Silvio Pupim, beleza? Sérgio Gostoso, Sérgio de Café, grande Sérgio de Café. É, também é que aí é o Tio Jape do Tio Jape do Sérgio de Café. Olha só o Cleiton, toca pra nós de Grêmio Santiago aí, tá chovendo estrela. Seu João, abraço aí, ó. Seu João, abraço. Olha tudo pra Zona Grêmio 102. Nizinho, caminhão, Sérgio de Café. Nisa aí, Nisa, por vir. Sérgio de Café, seu João, abraço.
6: Anderson Cleiton. Daqui, tô aqui no bar do André tomando uma geladinha, tá aí o João Bar. Ô Anderson Cleiton, eu já ia de jato da capa, vendo posto pupim, vendendo capa de banco, volante, capa de banco, volante, posto de bolinha, capa de cobrir, a bandeira do Brasil. Ô Anderson Cleiton, manda uma moda aqui no bar do André. Tô vendo o teu programa, tá eu, o Graucio, o Ned, o Jumar, a André, a Carol, a galera aqui. Manda uma música aí do Tião Carreiro e Pardinho, vai com Deus. Alô, Anderson Cleiton. Um abraço, meu amigo. Manda um tiro do dois aí pra nós, tá? Um abraço.
7: Ô, Anderson Cleiton. Boa tarde. É o Agemir aqui no Jalão. No Residencial Maria Silveira, ouvindo o programa aí, desejando aí um sabadão abençoado aí pra nós todos aí. E gostaria de ouvir uma moda aí do Rio Negro e Solimão, na sola da bota. Beleza pra vocês na rádio, amigos, colegas e nós aqui em casa. Valeu, Anderson Cleiton, um bom trabalho aí, que Deus abençoe. E um bom final de semana com muitas bênçãos. Saúde e paz pra nós todos. Boa tarde.
8: E aí, meu amigo Anderson Cleito, tudo bem com você, garoto? É nós na área, hein, Sandrinha Brito. Rapaz do céu, aqui nós tá em família. Rapaz, você lembra do Tchê? Amigão aí, hein? Tchê Autopeça, Tida. Quem mais? A Neito, rapaz, tá família inteira. Aí, ó, família inteira tá aqui, ó. A Duda da Austrália, rapaz, tá aqui, ó. Tá tomando uma gelada aqui no bar do Vavá, aqui, ó. Nosso amigo Dilcim e o nosso primo aqui, da hora, o Terrinha, moço. Anderson Cleito, rapaz, o Tchê tá tomando todas aqui, hein? Homem que bebe, viu? Manda um abraço pra nós aqui, toca aquele modão de viola aí, ele tá esperando, hein? Modão de viola, falou? Anderson Cleito, a explosão do Rádio Luz. E manda um abraço aí pra todos meus amigos aí de Jales e região, hein? Tá ok?

0: O Anderson Cleito, aqui é o Terrinha. E aí, como é que você tá? Tudo jóia? Anderson Cleito, eu tô aqui caçando a briga, todo o seu tio. Lembra o tio lá da Autopeças? Tá aqui o pessoal, a família dele inteira aqui no bar do Vavá, tomando umas Guaraná, né? Que é pra rebater essa friagem. Um abraço, meu amigo, que Deus te abençoe, você e sua família aí. Um ótimo programa, um abraço pra todos os ouvintes. Um abraço, meu querido.
1: Boa tarde, meu amigo Anderson Cleiton, a explosão do rádio. Sabadão gostoso, Jânio Marinho aí na sintonia até as 22 horas. Tamo junto, hein? Um abraço carinhoso a todos. Um tiro de 12 e tchau, obrigado. E se puder tocar um modão com Benito de Paula, aquela canção Assobiá e Chupacana. Ah, o Brasil ganhou e graças a Deus, né? 3-0 e vai trazer o caneco para nós, hein? E essa música tem tudo a ver com o nosso jogo da seleção brasileira, hein?

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boa tarde! Está começando o Arena 102, aqui da ZYD 937, canal 272, Rádio Antena 102 FM Jales, São Paulo. Mandando som alto e nítido para 5 estados da União: São Paulo, Minas, Mato Grosso, Mato Grosso do Sul e também Goiás. Mais de 100 cidades, mais de 100 municípios ligados diretamente na melhor da Antena 102. Hoje, sabadão, dia 20 de junho de 2026. O ritmo da Copa do Mundo, simbora, depois do Cléo Garcia, vamos nós! Eu, Anderson Clayton, e toda a minha produção até as 22 horas. Portanto, até as 10 horas da noite, tocando no Arena, tocando na Rádio Antena, só as melhores! Vem, galera! Podem ter certeza que será uma festa maravilhosa durante 7 horas ao vivo. Interatividade, conectividade total no seu rádio. E para que este programa seja um programa maravilhoso, vamos renovar a nossa fé. Vamos agora, relógio marcando 3 horas e 6 minutos. Vamos conduzir os nossos pensamentos a Deus em forma de gratidão, de agradecimento. Gente, foram 10 minutos de áudios aqui, antes mesmo da abertura do Arena. É um programa que toda a região aguarda, todos os sábados. Então, vamos pedir força ao nosso Senhor.

0: onipotente. Princípio e fim de todas as coisas. Estamos aqui, Senhor, mais uma vez de corpo e alma, preparados mais do que nunca para apresentar o Arena 102. O Senhor é meu pastor e nada me faltará. Deitar-me faz em verdes pastos. O Senhor me guia mansamente às águas tranquilas. Refrigera minha alma. Guia-me pelas veredas da justiça, por amor do seu nome. Esta oração eu dedico a todos os ouvintes, em especial Lula da Agrobecker, Bandeira e Pedindo, a todos os ouvintes. Ó Senhor Jesus Cristo, Rei dos Reis, único e verdadeiro Rei.
1: Jesus Cristo, eu estou.
0: Palmas a Jesus Cristo.

0: gente não sabe aonde.
1: Quem poderá dizer o caminho certo? Sem dúvida alguma, Jesus Cristo. Bons, bons, bons.
0: Jesus Cristo.
1: Em nome de Deus, em nome de Jesus Cristo, está começando os nossos trabalhos da Antena 102. Repica berrante o instrumento do homem sertanejo.

0: o bicho pega, galera!
1: Gente, áudio de no máximo 30 segundos, tá ok? Para o programa ficar bem dinâmico, bem legal de se ouvir, tá ok? Já temos aqui 20 pedidos musicais, hein? Vamos lá! Relógio marcando 3 horas e 10 minutos, 3 horas e 11 minutos, agora ao vivo! Começamos muito bem o Arena 102 desse sábado! Sábado nublado, hein, gente? Ó! Olha que pancada no rádio, ó!
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0: Boa tarde, meu amigo Anderson Creito. Tudo bom? É o Manezinho de Aracanguá. Antes, manda pra nós, Creito e Camargo, na hora de amar. Os maldão quero oferecer pro Wilson de Aparecido Taboado, pra Sandrinha Brito, pro Zé Marçola de São João de Iracema e pra todos os ouvintes desse programa chonado. Um abração e fica com Deus, meu amigo.
1: Sempre está muito longe.
2: Ei, Anderson Creito, meu parceiro, aqui é o Carmão Sagadeiro, aqui, ó. Nós tá aqui na. Nós tá aqui na chácara do Jalisco Esposo, aqui, ó, com o Carlão, aqui, ó. É aniversário do Juliano hoje, hein? Tá todo mundo aqui, ó. Meu pai, o pai do Juliano, Juliano, gordinho, humildinho, o famoso humildinho. E o Carlão, aqui do Jalisco Esposo, e tá chegando o Roberto, hein? E manda um beijo pro Negão.

0: 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Participando do Arena, seja bem-vindo, Elton Rossafa. Palmas ao Elton. Um dos caras mais incríveis da cidade de Jales. Minha amizade com o Elton desde as décadas de 90, um cara incrível. Muito obrigado, viu, Elton? Um abraço, Sérgio Xingu, galera da Xingu Sementes e Nutrição Animal. 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Grande abraço, um prazer falar com você. Que Deus abençoe você e toda a sua família, meu nobre. Gente, vamos pro intervalo, é rapidinho. Ah, deixa eu falar aqui, meu amigo Marmota. Ô, Marmota, palmas ao Marmota. Lá da Rizel Combustíveis. Boa tarde, meu patrão. Estamos na escuta aqui do melhor do rádio brasileiro. Estou no meu sogro Valdemar Escaramuza. Alô, seu Valdemar. Marmota velho, Silvio. Não, o Silvino, né? Ó, o Marmota, o Vermelho, o Silvino, cunhados. Estamos reunidos aqui. Valdemar está lembrando que o tempo que você narrava rodeios, contando umas histórias aqui. Opa, história boa. Grande abraço. Grandes incentivadores do Anderson Cleito e o meu amigo Lula da Gromec, também outro parceiraço nosso
1: aqui. Boa tarde, tudo bem?
0: Tudo bem.
1: Que Deus abençoe.
0: Amém.
1: Você, sua família, seu programa. Que Deus abençoe todos os seus ouvintes, né? Um ótimo final de semana para todos, né? Um abraço. Sidão, um abraço. Seu pai, sua mãe. Tá? Deus abençoe todos.
0: Beleza, sua irmã já passou aqui, já mandou um abraço, mandou oração pra você, tá, Lula? Vamos lá, vamos pro intervalo? Eu prometo que é rapidinho.
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Beleza, galera, relógio marcando 3 horas e 34 minutos. 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

0: 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Alô, Juliane, a sua esposa. 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
0: 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E eu fecho o duelo de gigantes do Arena, grandes marcas, grandes empresas. 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A corneta do Arena, convidando Jales e toda a região, a população de Jales.

0: São Feito. É de novo o Charles aqui conversando com você, meu amigo. Ó, o pessoal tá aqui, hein? Sandra Brito, Dilcinho, o Tia acabou de sair.
1: Anderson, tá escovando.
0: Você tá vendo, né? Tô vendo, não, ouvindo.
1: É nóis,
0: hein? Um abraço, meu amigo. Um ótimo programa aí pra você. Um ótimo programa aí pra todos. Com um final de semana bem abençoado, com a graça e a paz do Senhor Jesus. Tudo bom, meu amigo. Felicidades.
2: Grande Charles, grande Charles. Com ao Virsão. Alô, Virsão, como é que tá, Virsão? Tá na torcida do Brasil, né, Virsão? Como é que tá, Virsão? Virsão fez gargarejo a semana inteira com o Romão pra participar daqui a pouquinho. Ele tá fazendo gargarejo ainda pra participar aqui do Arena. Vamos lá, Virsão, o homem das hortaliças gigantes. O Lobinho.
3: Tá gostoso o programa, hein?
2: Alô, Colombinho, o homem da... O rei da Motobis de Jales.
3: Tá gostoso o programa, hein?

Amigo Anderson Cleito, boa tarde, aqui é o Júnior Batista da Motorbate. Estamos aqui na Estância Batista, ligado no Arena, fazendo aquele churrasquinho de lei, né? Manda um forte abraço aí pro Eduardo Batista, o Isaías, o Sidmar. Estamos tudo aqui ligado no Arena.

sou o Cleitão, manda uma música aqui pro Jair de Jardim, tá aqui no Guarda André, tá eu, o Gilmar, André, o Galvão, manda uma música aí pra nós, João Carreto, Pardinho, Jair, frente pro Poço Pupim, falou Anderson Creto, frente pro Poço Pupim, vem no capo do bolante, falou Anderson Creto, manda um brabo, manda um tiro de dois pra nós aí,

meu amigo Anderson Cleito. Boa tarde. Que é o Sérgio Pulveira aí, participando aí, o melhor do Arena aí, deste sabadão. Manda um alôzão pra galera aí de sempre, Luiz Carranço, o Vinícius Dan, minha filha Ana Beatriz, também a Jennifer, a netinha Eloá,

musicão do Arena 102, Vontade Dividida. 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Por mim, pela minha equipe aqui do Arena 102, muito obrigado a todos vocês, tá? E a todos os pecuaristas que estiveram lá junto com a gente. Vamos lá! Participação do Tabuado, vamos lá! Ah, e ainda da Xingu, quero mandar um abraço ao pessoal do marketing, o Mike e o Luan. Tive o prazer de conhecer essa moçada sensacional, Mike e Luan. Um abraço a vocês, tá? Do Anderson Cleiton. Vamos lá então, agora sim, Aparecido Tabuado.

Então é a explosão do rádio. É a Arena 102. Bora lá! De pancadão, Gigi de Agostinho. Vai lá pro Manezinho, hein? Alô, Manezinho! Tamo junto na Arena 102. Esse pancadão aí vai pra você e vai pra todos os ouvintes também. Tchau, liga!

0: E com esse modão aí, a minha latinha de cerveja abriu até sozinha, viu?
1: O gravão vai a milhão, hein? Alô, galera do bar do Tarzão, um abraço a vocês!

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1: Beleza, galera, o Serjão pediu qual música, hein? Deixa me ver aqui, vamos ver. Gente, se eu não toquei o pedido, tem um pedido ainda pra tocar do Jânio Marim, né? Daqui a pouquinho. E do Serjão, deixa me ver aqui.
2: Ô, meu amigo Anderson Cleito, boa tarde. É o Serjão Proveira aí, participando aí, melhor do Arena aí, deste sabadão. Manda um alusão pra galera aí de sempre, Luiz Carranço, Vinícius Dan, minha filha Ana Beatriz, também a Jennifer, a netinha Eloá, o Guilherme lá, cara de égua, a Mariana, todos os ouvintes aí. E não esquecer do Robertão do Aporé, hein? A Vanessa Polveiro, o Adrianão e o Celso da CV Motors.
1: Ah, ele gosta de Gustavo Lima. Daqui a pouquinho, hein, Serjão? 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No duelo de gigantes, 4 horas e 9 minutos. 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
1: 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Nosso programa aqui é o Gerentão. Pensa num cara sensacional, Rodrigão. Muita gente querida. 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

de lá na propriedade, Sérgio. Sérgio, hoje foi na propriedade, foi direto no pluviômetro, né, Sérgio? Nem quando choveu. Isso é importante na propriedade, né? 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

0: 6:15. 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

tal abrilhantar ainda mais o nosso programa? Grave o vídeo da sua festa, a galera aí interagindo, conectada com a Arena 102. Grave aquele vídeo bem bacana pra gente postar nas redes sociais. Muito obrigado toda a equipe lá. Mandando um abraço a toda a equipe do Paramotor de Jales. Muito obrigado toda a equipe lá. Em nome do Edivar Boneto e também João Soares. Muito obrigado a vocês, pessoal que estiver aqui. Me presentearam. Muito obrigado, viu, gente? Gratidão sempre lá. Envie o seu vídeo aí da festa, tá ok? Radinho ligado. Fica muito bacana.

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Esse bloco aqui tá incrível. Tem retrovisor do Gustavo Lima, tem mão de carvão, mãe de carvão, né, com Liu e Léo, meu amigo sem pescoço representando os caminhoneiros. Muito obrigado a vocês. E agora interaça pra galera, ó.

E se puder tocar um modão com Benito de Paula, aquela canção Assobiar e Chupa Cana. É, o Brasil ganhou e graças a Deus, né? 3-0 e vai trazer o caneco para nós, hein? E essa música tem tudo a ver com o nosso jogo da seleção brasileira, hein? Ei, com esse modão aí, a minha latinha de cerveja abriu até sozinha, viu?

0: Ô Anderson, mandei esse vídeo aí pra falar como é que tá a economia do país. Como é que tá a economia do país? Deixa eu me ver aqui.
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0: Como é que é aqui, meu Deus?
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0: Senhor da Glória! Tem que trazer esse moço aqui pro rádio.

0: Beleza, galera? Relógio marcando 4 horas e 36 minutos. Eu tenho o prazer de estar recebendo o áudio aqui, a participação do Renan. Alô, Renan! Como é que tá o Renan Santinho? Olha só, muito obrigado, seja bem-vindo, Renan. Olha só o áudio do Renan. Relógio marcando 4 horas e 36 minutos.
1: Boa tarde, Anderson Cleiton. Beleza? Você tá bom, irmão?
0: Tudo
1: como
0: bem.
1: Como é que você está?
0: Seja bem-vindo.
1: Deixa eu falar pra você. Ah. Toca essa música minha aí, ó. Chama Detalhes do Amor. Música top, viu? Abraço. Tamo aqui na sintonia. Um abraço pra galera aí que tá na sintonia aí da Arena 102. Bora pra cima.
0: Bora. Tá aqui. Palmas, palmas. Vamos ouvir então. Vamos tocar aqui, ó. São belíssimas, hein, gente? Pega de novo lá, olha só.

0: musicão, hein? Música Detalhes do Amor, composição do Renan Santinho. Moda boa, hein? Parabéns, galera. Bem, relógio marcando 4 horas e 41 minutos. Antes do intervalo, vamos colocar o áudio aqui desse cara incrível, grande comunicador. Olha só.
1: Meu caro Anderson Clayton, prazer em estar novamente no seu programa.
0: Opa, o prazer é todo meu. Seja bem-vindo, Sandro Luiz.
1: É o seguinte, a Claudinha tá aqui do meu lado, né? E manda um abraço pro Carcaça, pra Sueli e pra Lorena, Loreninha. Manda aquele som lá que o Carcaça gosta lá pra ele, tá bom? Um abraço pra você, sucesso, grande match. E vida longa sempre. Um abraço, valeu.
0: Amém, a todos nós. Vou faturar rapidinho, gente.
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0: 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Um grande abraço a vocês, viu, gente? 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
1: Nós é
0: 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Agora é o Maicão, né? Alô, Mike, como é que tá?
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Beleza, galera? Relógio marcando 4 horas e 52 minutos. 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Muito obrigado a toda a equipe lá. Galera da Generalco. Alô, seu Edivar, daqui a pouquinho ele manda o vídeo, hein? Vamos lá. 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

0: DDD69, da onde será, hein, gente? DDD69, vamos lá.
1: Vaqueiro, velho. Boa tarde, vaqueiro.
0: É o padre.
1: Hoje eu tô aqui, rapaz, no bar do Dolo aqui, entre família aqui, rapaz. Estamos fazendo um churrasco aqui, moço. Tá meio friozinho, mas o povo tá animado. Pensa numa galera imensa que tem aqui nesse bar do Dolo hoje. Positivo, nego. Manda um modão pra nós, um que ele tira de 12 pra nós aí, um counter aqui, tá o pita, tá uma turma. Se for falar todo mundo, ninguém vai, eu vou esquecer, tem muita gente que eu não conheço. Mas tá bom aqui, o tempo tá frioso, mas tá uma beleza aqui, moço. Ouvindo a tua rádio aqui, positivo, vaqueiro. Manda um modão pra nós aí, vaqueiro, velho. Fica com Deus, vaqueiro.
0: Grande, que satisfação, padre. Olha os caminhoneiros, padre. O Arena é reduto de caminhoneiros. Alô, padre, lá no bar do Dola. Que satisfação, cara. Ele é ouvinte meu há muitos anos, né, padre? Ó, pra vocês.

0: Alô, padre! Ajeita um vídeo aí legal pra nós aí, padre! Sorte o povo!
1: Alô, seu Cleiton. Aqui é o Regis, São Francisco. Você pediu a música do Gente,
0: ó, eu chamo a atenção, olha a altura. Lá do padre, lá no bar do Dola, olha a altura do som do Arena lá no fundo, olha só. É impressionante.
2: Ô, vaqueiro, estamos fazendo um churrasco aqui, moço. Tá meio friozinho, mas o povo aqui tá animado. Pensa numa galera imensa que tem aqui nesse bar do Dola hoje. Vivo, nego, ó. Manda um modão pra nós, aquele tiro de 12 pra nós aí, um country aqui, tá o Pita, tá uma turma. Se for falar todo mundo, ninguém vai, eu vou esquecer, tem muita gente que eu não conheço. Mas tá bom aqui, o tempo tá frioso, mas tá uma beleza aqui, moço. Ouvindo a tua rádio aqui, positivo, vaqueiro. Manda um modão pra nós aí, vaqueiro, velho.
0: Gravão vai...
2: Fica com Deus, vaqueiro.
0: Obrigado, gravando, vai estourando tudo. Olha só lá em São Francisco a altura do som.
1: Aô, São Cleiton. Aqui é o Regis, São Francisco. Você pediu a música do Wall Street. E eu ofereci para duas pessoas que estão vindo, duas pessoas da Fuga Couro. E meu filho Vinícius, Lincoln, minha esposa Lucélia. Muito obrigado, hein? E manda um tiro de doce aí aqui pra gente aqui.
3: Olá, boa tarde, Anderson Cleiton.
0: Boa
3: tudo
0: tarde.
3: Bom contigo?
0: Tudo bem.
3: Aqui Fábio Pedro.
0: Seja bem-vindo.
3: Eu gostaria de ouvir, se for possível, por gentileza, caríssimo, a música Perdona-me com Camilo Blanes. Perdona-me com Camilo Blanes, tá bom? Ofereço para Sandra Brito, pro Wilson de Aparecer Taboado, pro Manezinho e a Dona Fátima de Santo Antônio da Canguá, para você e para sua família, como para todos da rádio Antena 102. Anderson Cleiton, a explosão do rádio. Um forte abraço, meu amigo. Até logo. Tchau, tchau.

Esse bloco musical tá incrível. Alô, Bar do Dola!

pedido musical do Sandro Luiz pra Claudinha, pro Carcaça, pra Sueli, pra Lorena, todo o pessoal. Mais uma homenagem aos nossos amigos caminhoneiros. Os caminhoneiros que levaram o som do Arena por todo esse Brasil. Inclusive o padre, né? Lá de Vilhena, Rondônia. Os comboios, né? Sempre ali sintonizados pelo aplicativo da Rádio Antena. Muito obrigado a vocês, gratidão sempre, tá?

E agora, pedido musical do Fábio Pedro. Tá gostoso o programa, né, pessoal? Vários estilos musicais aqui. Tá bem interativo.

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0: Beleza, galera? Relógio marcando 5 horas e 16 minutos ao vivaço. Audiência máxima do rádio brasileiro. 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Serginho tá ouvindo, hein? 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E eu fecho o duelo de gigantes, relógio marcando 5 horas e 20 minutos. 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

tarde, um abraço pra você. Deus abençoe você, família, Ana, as crianças, com respeito. Acabei de chegar agora, moço. O Sandro é terrível, hein? O Marlon da borracharia JM, ele boca de lata. O povo tá interrompendo eu aqui, moço. Falei, deixa eu tomar a primeira cerveja. Olha, essa moto é a moto que chega a arrepiar o vaqueiro, hein? Você tá doido, boiadeiro. Tô em casa. Boiadeiro, boa tarde, um abraço pra você. Deus abençoe você, família, Ana, as crianças, com respeito. Acabei de chegar agora, moço. O Sandro é terrível, hein? O Marlon da borracharia JM, ele boca de lata. O povo tá interrompendo eu aqui, moço. Falei, deixa eu tomar a primeira cerveja. Olha, essa moto é a moto que chega a arrepiar o vaqueiro, hein? Você tá doido, boiadeiro. Tô em casa, eu juntamente, minha esposa ali. Manda um abraço aí pro Marlon da JM Borracharia e a galera em peso. Vai pro Denil Chaparim pagar minha cerveja.

0: pro Carcaça aí, moço. Estamos aqui no Bar do Dolo aqui. Agora chegou mais gente aqui. Ih, rapaz, agora encheu mesmo, hein? Você não tá entendendo não, boiadeiro. Manda outro modão pra nós aí, se puder aí, câmbio. O Pinta dançar, moço. Ele tava dançando, não deu tempo de me gravar, ô Anderson. Não deu tempo não, moço. Eu ia gravar e mandar pra você, ó. Fazer um vídeo. Manda um modão pra nós.
1: Ô, padre, eu vou preparar um country aqui. Aí você grava a galera agitando aí, dançando. Eu vou preparar um country mais top de linha. É a primeira do bloco, tá bom? Vai preparando o play aí do celular. Vamos lá.
2: Fonse de guarda.
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Alô, Jean de Jales, seja bem-vindo. Alô, Lecalhas, ele seu irmão da Roupa da Rações. Alô, Lecalhas, a explosão do rádio, seja bem-vindo, Lê. Capricha no videozinho aí, Lê. 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

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Quero vê-la sorrir. 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Esse cara entende muito de música, hein? Ó, Odonto Compre, perdeu Bahia, canivete, baia, binga, talão de cheque, caneta, perdeu tudo aqui, hein, moça? Estamos coiacão, né? 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

0: Pera aí. Ó. 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Alô, seu Bonfim lá de General Salgado, lá da usina, hein? A música do senhor tá no próximo bloco, tá? Bom, bem, galera, 5 horas e 50 minutos. 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Alô, Marinho Herdão! E eu fecho o duelo de gigantes, relógio marcando 5 horas e 50 minutos. 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Alô, garoto Gustavo, filho do Valtteri, um garoto incrível. Cadê a explosão do rádio, Gustavo?
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0: Anderson Preto, manda uma modona aqui, tá? Eu, a Jordi, tá? Meu amigo Moisés, tá? O Jonathan, a Ashla, duas irlandesas aqui.
1: A Gerardine e a Ashley.
0: E manda moda boa aqui, Eduardo Costa, qualquer moda.

Vamos de ó, Fiscarelli, alô, de ó. Como é que tá, de ó? Ei, deliciosos assados, hein, de ó. Olha só esse bloco, olha só, olha só. Ó. Lá no alto da montanha, numa casinha estranha, toda feita de sapé, olha só. Essa música é linda, gente. Esse bloco tá incrível.

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0: São Cleiton, boa noite. Nós estamos aqui na Estância
1: Primavera. Esse aqui é o Diogo.
0: Oi, São Cleiton, boa noite. Nós estamos aqui na Estância Primavera. 40 anos de casado do Sidão, lá de Jatos. Um abraço. Manda um alô para as meninas aqui da cozinha. Um abraço. Fica com Deus. Tchau, tchau. Oi, Anderson Cleiton, boa noite. Nós estamos aqui na Estância Primavera. Vem as meninas aqui da cozinha. A Irene, garçonete, a Neide, cozinheira. Estamos aqui todos aqui no Pega aqui. Um abraço, fica com Deus. Nossa, uma boa noite aí.
1: Grande ó, Estância Primavera, muito conhecida essa estância aqui, muito famosa, né? Vamos lá então, solta o povo.
2: Alô, Anderson Creita, aqui é o Guidão do São Gabriel.
1: Ô Guidão, tudo bem? Eu fico imaginando como foi o casamento do Guidão, padre da igreja. Vocês já imaginaram? Você, Guidão, aceita de livre. Ô louco, prossiga, Guidão.
2: Nós estamos aqui na chácara, aqui, concretando uns quartos aqui. E estamos assando uma carninha aqui e tomando uma cervejinha. E tá eu, o Dom Giovanni, o Cristian, veio lá do Mato Grosso, e a Roseli, tá a Lara, o Carlos, tá a Vitória, a Manu, tá toda a galera aqui, ó, tudo comendo uma carninha, depois de um dia de trabalho, e muito obrigado aí por você ouvir nosso áudio aí e manda um tiro de 12 aí e acelera essa motoca aí pra cobrir a rua de fumaça pra matar o Chico Gunha. Tchau, obrigado. Dá um tiro de 12.

0: Boa tarde, Anderson Creito. Eu queria escutar a música do João Carvalho e Fabiano, Amargurado. Se tocar, agradeço.
1: Pessoal aí, viu, gente? Toda a galera. Somente Matheus Pinto, Deus e esse pessoal aí, viu, gente? Toda a galera.

essa foi pedido do seu Bonfim, Edivar Bonfim, lá da Generalco. E agora, tá aqui, ó, pessoal da Irlanda. Pessoal da Irlanda, sensacional. Anderson, tudo bem? É o Jacaré de Populina. Ô, Jacaré, palmas ao Jacaré de Populina. Anderson, Jacaré de Populina, manda um abraço pro Carcaço, Luizinho de Jales. Sou seu fã, meu amigo. Que Deus te abençoe. Amém. Muito obrigado. Aê, Jacaré! Fico imaginando como foi o casamento do Jacaré, o padre da igreja. Você, Jacaré, aceita de Leolo. Já pensou o Jacaré fazendo cadastro aqui em Jales? No comércio? Conhece o nome Jacaré de Populina.

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1: Ô, Jean de Jacques. Jean quer ouvir esse modão aqui. Esse pancadão, né? Anderson, o Jean de Jales, desse sabadão de sucesso total do Arena, manda pra galera essa dos anos 80. Aumentar o som, tá? É pancada. Esse é o tempo dos passinhos, né? Tênis M2000, vocês lembram disso? Pega de novo, vamos cortar a música boa não, né? Ó.
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0: aí, pedido musical do grande Jean de Jales. Um abraço a toda a família, hein, Jean? Meu amigo Titica.
1: Saúde. Oi. Partiu Santo Antônio, igreja, jogar um bingo e rezar um pouco, hein?
0: Opa, que beleza, boa quermesse, hein, ó.
1: Saúde. Partiu Santo Antônio, igreja, jogar um bingo e rezar um pouco, hein?
0: Isso é maravilhoso, tem que orar. Muito obrigado a vocês, hein? Tomar aquele quentão lá também. Será que tem quentão? Ó o Virsão da Hortaliça Gigantes.
2: Patrão, aqui eu vi os mais da Gigante Hortaliça. Mas nos modão pra nós aqui, todos os ouvintes aí da noite. E uma boa noite a todos.
0: Ó, Virsão, tem que vir pro rádio. Ó, de novo.
2: Patrão, aqui eu vi os mais da Gigante Hortaliça. Mas nos modão pra nós aqui, todos os ouvintes aí da noite. E uma boa noite a todos.
0: Vamos faturar rapidinho.
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0: Ó o Carcaça aqui, eu tô recebendo, eu tenho o prazer de estar recebendo aqui, eu tive o prazer de receber a mensagem do Jacaré de Populina. É, Jacaré Transportes, é potência lá em Populina. E ó que o Carcaça aqui, amigo dele, fala, ó.
4: Rapaz, não acredito que o Jacaré e a galera de transporte casou e não chamou o Carcaça. Amigo meu de longa data, igual você é. É mentira. Fala que é mentira, vai.

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0: duelo de gigantes. Relógio marca, tá esfriando, né, moçada? Meu Deus do céu, hein? 18 horas e 24 minutos, super promoção, preço de fábrica no Super Paredão. 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
0: Presta atenção nesse som de contrabaixo que vai entrar agora, ó.

0: ô Titica. Ó.
1: O Carcaça tá que nem língua de mosquito. Você sabe que tem, mas não vê. O Carcaça tá sumidinho.
2: Rapaz, céu.
0: Alô, seu Ananias. Vou descer, Ananias.

André Luiz. 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
0: 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Paia no banco.

0: 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Opa, DDD 12, olha só que maravilha. Alô, Anderson Cleita, o Carlos de Taubaté. Alô, cidade de Taubaté, pelo aplicativo. Estamos curtindo a programação da explosão do rádio de Jales para todo o planeta. Muito obrigado, cidade, uma das cidades muito importantes, né? Interior paulista, Taubaté. Jatinho do Arena. Ó, o Luizão de Magna, que é o Jatinho do Arena, vamos lá. Parou para o Luizão de Magna.
1: Anderson Cleiton, boa tarde, é o Silvio Lodete, o Matheus aqui de Oroeste, meu filho. Nós estamos aqui ouvindo, cara, Michael Jackson, hora dessa, parabéns. Né, Matheus?
2: Verdade.
1: Você gosta dessa música, Matheus?
2: Sim.
1: Aí, bonito. Parabéns, meu amigo, pela programação.
0: Olha o nosso diferenciado, olha o nosso diferencial no rádio aqui, olha que maravilha.
1: Alô, Anderson Cleiton, boa tarde, é o Silvio Lodete, o Matheus aqui de Oroeste, meu filho. Nós estamos aqui ouvindo, cara, Michael Jackson, hora dessa, parabéns. Né, Matheus?
2: Verdade.
1: Você gosta dessa música, Matheus?
2: Sim.
1: Aí, bonito. Parabéns, meu amigo, pela programação.
0: Obrigado. Eu gostei do sim. Oh, grande Matheus. Já tinha do Arena posicionado. Já taxiando na pista. Vamos lá, Arena 102.

Boa noite, meu patrão Anderson Creito. Roda pra nós aí um forrozão bem arretado aí. É, se for possível, chapeludo, né? Forrozão da hora aí. Vai pra todos os ouvintes aí que gostam do forrozão também. Beleza? Tchau, obrigado.

0: Beleza, galera, relógio marcando ao vivaço, Arena 7. Três participações, primeiro do Carcaça, vamos lá.
1: Onde? Ah, pai, não acredito que o jacaré.
0: Não, não, esse daqui já foi. Lagartixa é primo do Carcaça.
2: Boa noite, Cleiton. Boa noite, meu querido.
0: Boa noite.
2: Parabéns pela programação novamente todo sábado aí, ó, na rádio, fazendo feliz os seus ouvintes. Querido, com respeito com todos nós aqui, ouvintes, um abraço pro Lagartixa de Estrela do Oeste. Tarda, mas não faia. Agora à noite, um friozinho, e mandando um abraço pro primo Carcaça. Parabéns, meu irmão. Um abraço pra todos os ouvintes. E a você também, todo o seu grupo aí da rádio, a todos os ouvintes. Obrigado, meu querido. Parabéns, com isso sempre é assim. Sempre são maravilhosos, você anima as pessoas. Independente dos problemas que tá, com todo respeito, você entra numa casa, você sabe chegar. Obrigado!
0: Ô, Lagartixa, obrigado pelas palavras, tá? Palmas, lá de Estrela do Oeste, nossa audiência é incrível, tá? Vamos lá, sorte! Esse garoto aqui, relógio marcando 7 horas e 14 minutos, noite fria, hein, moçada? Ó, esse garoto é muito especial pra nós aqui do Arena 102. Estou falando do garoto Luiz Antônio Freschi. Vamos lá, então.
3: Toca da canção Cleiton, pra agora.
0: Tá bom.
3: Todos inocentes. Pra agora.
0: Obrigado.
3: Eu e a Águida.
0: A Águida, aqui, ó, volta ali.
3: Eu e a Águida. Tá te ouvindo.
0: Tá aqui, ó. Alô, Luiz Antônio Fresca, alô, Agatha. Todo o pessoal, muito obrigado. Agatha. Aqui, Agatha.
4: Oba!
0: Olha lá.
4: Esse.
0: O Luiz Antônio Fresca encasquetou, hein, com essa mulher aqui. A Verônica. Ela deve ser prima do Vorcaro, do pessoal lá. Vamos lá. Luizinho, cuidado, eu já vi fazendeiro ter 750 arqueiras aqui no estado de São Paulo e com esse negócio de mulher aí, ó, sobrou só 5 arqueiras em volta da sede, sem aguada ainda, hein? Vamos lá!
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3: Alô, Nica do Autoelétrico São Paulo, meu amigo de longa data, seja bem-vindo, Nica. Rapaz, a coisa tá boa aí, hein, Nica? 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O Nica é um churrasqueiro de mão cheia, um dos melhores churrasqueiros que eu já vi assar carne. O homem entende, hein? Gosta, né, do que faz. Grande abraço, Nica. 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Seja bem-vindo sempre, meu nobre. 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

0: 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E eu fecho o duelo de gigantes do Arena. Relógio marcando 7 horas e 27 minutos. 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
0: Presta atenção nesse contrabaixo aqui, ó.

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2: Aê, Anderson Cleito, boa noite.
1: Boa
2: tudo
1: noite,
2: bem com você aí, meu
1: tudo
2: amigo?
1: Tudo bem, seja bem-vindo.
2: Por cá tá tudo bom, nós estamos aqui no Paulinho, aqui no Ribeirão Lagoa. Manda uma moda boa aqui, vizinho do Colombinho.
1: Nossa senhora.
2: Manda uma moda boa aí pra nós, meu amigo. Tamo aqui comendo uma bolinha de javali.
1: Ê, bolinha de javali. Aê, Nica. Grande abraço, muito obrigado. Capricha no vídeo aí com essas bolinhas aí. Capricha aí, Nica, do Autoelétrico São Paulo. Paulo Bomba, cara. Daqui a pouco ele manda o áudio. Paulo Bomba. São Cleito, ele tá demais. Sorte o povo!
3: Alô, Anderson Cleiton, Rosilene aqui de Urânia. Toca o modão aí pra nós, amigos de bar. Tchau, obrigado.
4: Rapaz, só porque eu vim pra cidade, ele mandou esse áudio aí, hein?
1: Bolinha de javali, tão comendo. Ah, amiga, cuidado.

0: Anderson, aqui é o Jean da prefeitura, o famoso Xuxinha. Eu tô aqui na casa do Damião da BBM. Aqui nós está com o Damião, Márcia, Terrinha, Maria, o filho dela. E manda uma modão aí pra nós, sertanejão aí pra nós. Anderson Cleiton, manda uma moda de viola aí pro meu primo Ademir Molina, secretário da Agricultura, que foi aniversário dele ontem.
1: Oh, que legal.
0: Manda uma moda de viola pra ele. Aqui é o Xuxinha da Prefeitura. Meu nome é Jean, mas é o Xuxinha da Prefeitura.
1: Alô, Xuxinha da Prefeitura! Parabéns, Ademir Molina, parabéns! É nome de peso da Prefeitura de Jales. Alô, Ademir Molina. Muita saúde, muita paz. Palmas ao Ademir Molina. Aniversariante lá.
2: Esse mundo louco com o coração partido. 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
3: Ô Anderson Cleiton, eu tô aqui na casa do Damião, aqui no Municipal, tomando uma cervejinha, comendo um espetinho. Manda um alô aí pro pessoal aqui da Maria, a Márcia, o Damião, o Jean. Manda um abraço aí pra gente.
1: Grande Charles, muito obrigado. Buscando a você.
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4: Ô Anderson, daqui a pouco eu vou indo embora. Você quer que eu deixe umas bolinhas dessas daí pra você comer aí na antena aí? Fala comigo aí.
1: Aê, Graunica, obrigado. Hoje já pedimos uma pizza aqui, meu querido, mas te agradeço de coração. Meu amigo Nica, grande Nica! Vamos lá! Damião!
5: Boa noite, Edson Cleiton.
1: Ô, Damião do BBM Frigojares. Vamos lá, Damião!
5: Boa noite, Edson Cleiton.
1: Boa noite.
5: Aqui, nós estamos assando uma carninha de leve. Manda uma moda aí, ó, Damião. Manda o cabeça, o chapeludo pro Damião. Aí estão os amigos aqui nossos, minha mãe, Maria, o Jean, o Charlie, o William, o Igor, o Oliver, Xuxinha da Prefeitura presente na área, a Briana. Manda aí o chapeludo aí pra nós. Damião adora essa música.
1: Beleza, eu já toquei essa música, mas eu toco novamente pra vocês, em consideração, pelo respeito que eu tenho por vocês, Damião, lá do BBM Frigojales, toda

Beleza, galera, a próxima música na casa do Damião, da Márcia, muito obrigado, do BBM Frigojales, Ademir Molina, Xuxinha, da Prefeitura, muita, o Charles também, muita gente lá, parabéns, Ademir Molina, tá aqui a música, ó.

0: Beleza, galera? Parou tudo aqui, hein? Colombi, vamos lá, Colombi!
1: Ô, Dica, guardou as bolinhas pra mim! Já quando o seu crente não quer? Ô, Dica, guardou as bolinhas pra mim! Já quando o seu crente não quer?
0: Não é que eu não quero, é que nós já estamos comendo aqui, meu querido. Um grande abraço a vocês. Vamos lá. Relógio marcando 7 horas e 42 minutos. Heloísa Lima.
2: Oi, Anderson Peito. Boa noite. Agora que estava ouvindo, mas agora que eu pude acessar aqui para gravar esse áudio. Vamos lá. Anderson, manda um abraço especial meu, do meu marido Cadu, do meu filho João Carvalho, da minha nora Stephanie, para o Ademir Molina, que ontem completou mais um ano de vida. Ademir, querido, um beijo no seu coração, feliz aniversário, viu? Um beijo, e manda um tchau carreiro para ele, Anderson Cleito. Obrigada, viu? Tchau.
0: Beleza, obrigado a vocês. Bem, eu vou tocar agora a música que essa daqui me pediu, essa nobre ouvinte aqui. Vamos lá, Rosilene, né?
3: Alô, Anderson Cleiton, a Rosilene aqui de Urânia. Toca um modão aí pra nós, amigos de bar. Tchau, obrigado.

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1: Grande Paulinho, alô Nica! O Paulinho mandou a foto. Paulinho, capricha no vídeo aí. Pra ficar top de linha. Aê, moçada! Capricha no vídeo. Quiser mostrar só as bolinhas. Bolinha de javali, tá ok? Sistema Oliver. Quiser mostrar só as bolinhas. As bolinhas de javali, meu Deus do céu. É o Môndegas, né, gente? Não é bolinha, é o Môndegas, pô. Nica, como eu disse, é um grande churrasqueiro, um cara que cozinha muito, viu? Nica Teudão, eu conheço esse moço. Desde a época do saudoso Cridão, né, Nica? Ê, moçada! 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

Ô louco, Nica! Ah, pai do céu, hein? Seis é louco. E essa 12, hein? Meu Deus do céu, vamos lá? Ó, aí é cunhudo mesmo. Ô, Nica, e a época da F1000 zona, hein, rapaz do céu? Aê, Nica, a F1000. Era a famosa F1000 do Nica aqui, anos 90, hein? 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

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Ali não brinca não, moçada, ali eu conheço. 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

0: Aqui é tudo lambedor de sal, mas nós é feliz, hein? Aqui é chique. O Colombinho é namorador demais, moço. Por isso que ele não gosta de ficar com nós. Rapaz do céu, aqui é tudo lambedor de sal.
1: Ô, louco, lambedor de sal, senhor da glória. Calma, sorte do povo. Marcão!
2: Aô, meu amigo Anderson Cleiton! Um abraço aí pra você e pros seus ouvintes, meu amigo! Tamo junto, Arena 102! Faz tempo que eu não mando áudio aí, hein? Manda um abraço pro Nica! Fica mandando aí pedido de música, rapaz! É o famoso Véi do Rio, pra quem não conhece...
1: Véi do Rio!
2: O Jalão Tropical é o Véi do Rio! Alto Eletro São Paulo! Alô, Nica! Véi do Rio! Qualquer moda pra nós aí do Mato Grosso, Matias Anderson Cleiton, tamo junto! Arena 102, é Estância Sertaneja, é nóis, companheiro! Tchê-tchê!
1: Beleza! Marcão Garageiro e agora Lagartixa. Vocês viram a conectividade do povão? É o encontro de amigos aqui, todas as tardes e noites de sábado aqui no Arena 102. Encontro de amigos de toda a região. Muito obrigado a vocês, principalmente no comércio jalesense, né?
0: Ô, Duoncio, mais uma vez, parabéns, meu querido. Rapaz, teu programa é demais, hein? Rapaz, são emoções, são pessoas felizes te procurando, querendo marcar presença, você falando. Parabéns de novo, do Lagartixa e do Oeste. Estamos aqui tomando um ano posto do Ranchão. Já, chegando lá.
1: Opa, posto do Ranchão do meu grande amigo Nenê Pelari. Lagartixa, manda um abraço ao Nenê Pelari. Fala pra ele que se ele tá com saudade da cidade de Cosmorama, estado de São Paulo. Ele sabe do que se trata, hein? Grande autoposto Ranchão, encontro de amigos lá em Estrela do Oeste também.
3: Muito obrigado, Edson Cleiton. Nós temos muita consideração por você. Se quiser vir comer uma carninha, comer um alface, uma saladinha, você é bem-vindo. Obrigado. Seu programa é maravilhoso, nós não perde um. Que Deus te abençoe sempre, te proteja, te ilumine cada vez mais. Muito sucesso, cada vez mais.
1: Opa! Somos nós que agradecemos, viu, Márcio? Márcio Damião. Damião é funcionário mais velho do BBM Frigojales. É um cara que temos que respeitar o trabalho dele, tá ok? Grande abraço a vocês! Vamos lá! Sorte do povo! Ó, o Cleverson de Portugal. Alô, o produção, onde tá o... É áudio do Cleverson? Anderson! Cleverson de Portugal, estamos na sintonia da explosão do rádio. Queremos o jatinho do Arena aqui em Portugal. Bem, galera, vamos lá então. Ah, é só mensagem escrita, beleza então. Ó, essa música. Solta o povo ali, vamos lá.
0: Boa noite, Anderson Cleiton! Manda aquela música Tá Com Raiva de Mim pra minha esposa Márcia. Estamos aqui na casa do seu José Henrique, com a Arina, maior pagodeira da cidade de São Paulo.
4: Maior o quê?
0: Pagodeira. Dona Vera também tá aqui. Forte abraço aí, o José Henrique, que era eletricista, agora é caminhoneiro.
1: Beleza, boa sorte a vocês. Bem, essa música aqui foi a mais tocada nas rádios do Brasil, disparado. Disparado, olha só. É o novo fenômeno do sertanejo, né? Panda. Vamos lá? E o cara toma uns goróis, bicho. O cara vira um litro de cambara assim e toma tudo. O Nica gosta de campar, tá vendo, Nica? Oh, o cara vira um litro, Nica.
5: Tem
1: música é linda, tá estourada, hein? Ó.

Boa noite, meu amigo Anderson Cleitio, a nossa explosão da Antena 102. Família Paulo Emílio, meu amigo Anderson Cleitio, a nossa explosão da Antena 102. Família Paulo Emílio, novamente com você, com a graça de Deus. Porque na vida a gente tem que sentir, sim, a gente tem que sentir saudade. Tristeza, jamais. Bom final de semana a todos, Anderson Cleito. Estamos aqui, sempre com você.

0: Essa galera, a próxima participação, esse cara muito conhecido na cidade de Jales, um grande profissional e ao seu lado um dos grandes empresários aqui no comércio jalesense, o Otaviano do Super Paredão. Estou falando meu amigo Chiquinho Torneiro, cara incrível, ele e toda a família lá, vamos lá, estão lá em Santa Albertina, hein? Vamos lá!
1: Boa noite.
0: Boa noite.
1: É, estamos aqui em Santa Albertina, o Chiquinho Torneiro. Mandei uma foto aí pra você aí, ó. Pra esquentar o frio da Albertina. Otaviano tá no vinho, eu tô na cerveja.
0: Rapaz, vinho e tem um velho barreiro ali, nossa senhora.
1: E no, na caipirinha. O frio aqui na Albertina chegou. E aí, na rádio tá quentinho, né, pelo jeito.
0: Tá
1: né?
0: Nada, moço. Tá um frio da bexiga.
1: Aí, manda uma moda aí pra nós aí, ó. Alan Jackson. É, parece que dia 27 de junho agora ele vai fazer o último show, né? Pra mim, um cara muito competente. Mas por problema de saúde, né? Ele vai encerrar sua carreira. Beleza? Uma boa noite aí a todos os ouvintes de vocês.
0: Ô, Chiquinho. É sempre uma satisfação, tá? Grande Otaviano, palmas ali. Meu patrocinador de muitos anos aqui. Aliás. Essa música aqui é linda, hein? Pro casal apaixonado. A lenda, Alan Jackson. Pra ficar bonito, pra brilhantar o Arena.

0: Beleza, galera? Grande a lenda Alan Jackson. E agora eu vou fechar esse bloco musical com esse clássico aqui, ó.
1: Pisa quente, com Madalena, vou-me embora.
0: Olha que música, gente. Noite de sábado, noite dos apaixonados.

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essa, galera. Relógio marcando 8:20. Noite fria, hein, moçada? Meu Deus do céu. 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
1: Qualquer coisa de...
0: 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Ô, produção, eu não tô lembrado do pedido musical do Luizão. Verifica aí, produção, qual que é a música que ele pediu. Esse cara incrível, essa pessoa incrível, uma família lá de Magda, tá? Bem, 8 horas e 27 minutos, Jales Peças, com quase 40 anos de tradição no comércio jalesense. 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Ele diz mais ou menos assim: Anderson Cleiton, saiba que as formigas comem o pasto tanto quanto as vacas.

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Itarumã. Pessoal de Itarumã também.

Relógio marcando 8 horas e 29 minutos. 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E eu fecho o duelo de gigantes do Arena, 8 horas e 32 minutos. 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

beleza, galera? Relógio marcando 8 horas e 34 minutos. 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

0: Mogran. Gesso Jales. E Casa do Chope anunciam. Meu amigo Otaviano, do Super Paredão, vamos lá, Otaviano!
1: Boa noite, Anderson Cleiton.
0: Boa noite.
1: Ao som de Alan Jackson. Ei, o Chiquinho Torneiro tem bom gosto, hein, rapaz? Pelo amor de Deus, coisa linda, hein? Rapaz, seu programa, cada dia que passa, fica mais bonito, fica mais gostoso. Eita, programa gostoso, hein, ô Anderson?
0: Obrigado.
1: Meu amigo, aqui em Santo Albertino esfriou, hein? Eu creio que na nossa região agora vai... O frio vai pegar, rapaz. Vai precisar de um bom chuveiro, um bom banho quente, né? Um bom cobertor, um bom pijama de flanela, porque vai pegar, hein? A previsão é 6 graus agora na próxima semana, hein? Meu amigo, o programa tá muito bom. Você faz com competência. Olha só a introdução dessa música. O que que você fez aí, rapaz? Meteu o som aí de uma moto envenenada, daquela som de moto mesmo, estradeira, hein? Maravilha. Parabéns, Anderson. Um abraço, viu? Um abraço para todos os ouvintes do Arena 102.
0: Ó a potência aqui, ó.

0: DDD18, se eu não me engano, é a cidade de Suzanápolis. Vamos lá?
1: Boa noite, meu caro amigo Anderson Cleito.
0: Boa noite.
1: Beleza?
0: Tudo bem.
1: Aqui é o Ivan Martins, da cidade de Suzanápolis.
0: Seja bem-vindo, Ivan.
1: Chegando agora no Arena 102.
0: Pô, que legal, cara.
1: Eu queria estar pedindo uma música aí no Arena 102 aí, se fosse possível, da TT Espíndola, Escrita nas Estrelas. Tem como?
0: Claro.
1: Eu queria estar oferecendo essa música aí para todos os ouvintes e para todos vocês como forma de agradecimento. Se fosse possível dar um tiro de 12 também, eu te agradeço, meu caro amigo. Desde já, o meu muito obrigado.
0: Somos nós que agradecemos, tá? Em nome do meu grupo de patrocinadores, Cidade.

0: Juninho. Alô, Juninho, filho do careca marceneiro. Bora, bora, Anderson, com a explosão do rádio. Manda um abraço à Dona Ângela na escuta. Oi, Dona Ângela, seja bem-vinda. Muito obrigado, viu, Dona Ângela. Um abraço do Anderson Clayton, toda a nossa produção, tá? E agora, esse cara que entende muito de rádio, Jânio Marinho. Vamos ouvir lá.
1: Alô, Anderson Clayton. É, explosão do rádio, hein? Levando esse som potente no topo da antena para o Brasil e o mundo. É, o chão não tá tremendo só aqui em Jales, não. Né, Anderson?
0: É, no mundo.
1: Tá tremendo aqui no Brasil e no mundo, hein?
0: Amém.
1: Maravilha.
0: Amém. Obrigado.
1: Eu gostaria de ouvir um modão com a banda Led Zeppelin.
0: Nossa.
1: Nos vocais de Robert Plant, All My Love. Se eu puder ser atendido, eu te agradeço de coração. Um abraço carinhoso a todos. Jânio Marinho, um tiro de 12 e tchau. Obrigado, meu amigo.

Beleza, galera, vamos lá então. Estamos aqui para atender com muito respeito, com muita satisfação, todos os ouvintes do Arena 102. Nota-se que é uma grande diversidade em nosso repertório. Estamos aqui de braços abertos para atender vocês, os pedidos musicais, tá ok? Vamos lá! Essa aqui é uma música. O integrante do Led Zeppelin, ele fez quando ele perdeu o filho dele, gente. Vamos ouvir então.

0: vibrante, alegre, arrojado. Anderson Clayton.
1: Atenção. Atenção. Atenção.

0: Cleiton, toca Raul! Meu Deus do céu, a lenda, né? É...
1: Um, dois...
0: Essa bateria do... é lendária, hein? É, não é, Jânio Marinho? Ó... Meu amigo Anderson Cleiton, Madureira, manda um abraço pro pessoal aqui no Bar do Niltim. Alô, Fernandópolis, Bar do Niltim, lá! Muito obrigado a vocês, toda a equipe lá!

saudades de vocês. Se for possível, toca essa música e manda com carinho para o meu pai Chicão, minha mãe Neuza e para você e toda a sua equipe maravilhosa da Rádio Antena. Anderson Cleita, explosão do rádio com uma produção sensacional. Muito obrigado, Luciane de São Paulo. Alô, Chicão. Alô, dona

galera vai ao delírio com a Arena 102. Obrigado pelas mensagens aqui, uma chuva de mensagens. Anderson Cleito, o repertório do seu programa é incrível, é diferenciado. Obrigado. Vamos lá então. Relógio marcando 8 horas e 57 minutos. Já batemos aqui 7 horas, hein? De estúdio ao vivo, moçada. 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

Beleza, galera? Pontualmente 9 horas da noite, noite fria de sábado, né, moçada? 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